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2: 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E simbora de música, simbora, vamos que vamos. 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
2: Chegando com Leandro e Leonardo, Eu Juro, 9 horas e 10 minutos. Boa noite pra você.

Leandro e Leonardo, eu juro, 9:12 e a Nova Onda FM e o melhor do sertanejo para o seu rádio, você que tá ligadinho com a gente, curtindo emoção, é bom demais. É o sentimento da música sertaneja balançando o seu coração, embalando as suas emoções.

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4: Pois bem, povo lindo, o melhor ouvinte do mundo. Eu vou ficando por aqui, viu? Desejo a você um resto de noite maravilhosa. Valeu demais pela sua companhia, por estar sintonizado com a gente na Nova Onda FM 91,5. Se Deus assim nos permitir, amanhã nós estaremos de volta para mais um Sertanejo Classe A. E eu espero por você, hein? Nosso encontro já está marcado, tá bom? Beijo no seu coração. Até amanhã, se Deus quiser. E vai chegando aí com Chitãozinho Chororó, Evidências. Valeu demais. Aquele abraço. Tudo de bom. Uma excelente noite de quarta-feira pra você.

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7: 9:22.
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4: 9:39.
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4: 9h52.
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3: 10:17.
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5: 10h38.
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1: 11:40.
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6: 5:30.
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8: 00h22. 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
6: 00:42.
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9: Hora certa. 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
8: 1:24.
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4: 1h42.
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5: 2h23.
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6: 2h42.
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8: 3:21. 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
3: 3:24.

0: 3:27.
1: Vamos cantar parabéns para Jesus?
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4: 3h44.
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0: Amor, e agora?
1: O que aconteceu, amor?
0: Eu fui despedido, amor. Eu não sei o que eu fiz de errado, eu
1: Calma,
0: fiz tudo certo.
1: Amor, você vai conseguir outro emprego, vai dar tudo certo.

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5: 4:06.
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4: 4:17.

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1: 4h22.
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2: 4:32.

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7: 4:44.
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2: 4h47.
3: Aí, Vitor Hugo, essa moda vai pra esses caras que se acham os fodão.
4: Vamos que vamos, Daniel.

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3: 4h54.

0: Valeu, gente, Júlio!
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0: 5:10.

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10: 5:25.
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1: 5:28.

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3: 5h43.
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2: 5:54.

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Senhor, no silêncio desse dia que amanhece, venho te pedir a paz, a sabedoria e a força. Eu quero hoje, Senhor, olhar o mundo com os olhos cheios de amor. Eu quero ser paciente, compreensivo, prudente. Quero ver além das aparências teus filhos como o Senhor mesmo os vê. E assim, Senhor, ver somente o bem em cada um deles. Fecha meus ouvidos, Senhor, a toda calúnia. Guarda minha língua de toda maldade, que só do teu amor se encha meu ser. Que eu seja bom e verdadeiro, para que todas as pessoas que se aproximem de mim sintam a sua presença. Pai, reveste-me da sua beleza, e que no decorrer desse dia eu possa amar o meu próximo como a mim mesmo. Senhor, a cruz não foi o fim, porque o Senhor continua vivo em nossos corações.

Ó Maria Santíssima, que em vossa imagem milagrosa de Aparecida espalhais inúmeros benefícios sobre o Brasil, eu, embora indigno de pertencer ao número dos vossos servos, mas desejando participar dos benefícios da vossa misericórdia, prostrado a vossos pés, consagro-vos o entendimento para que sempre pense no amor que mereceis. Consagro-vos a língua para que sempre vos louve e propague a vossa devoção. Consagro-vos o coração para que depois de Deus vos ame sobre todas as coisas. Recebei-nos, ó Rainha incomparável, o ditoso número dos vossos servos. Acolhei-nos debaixo da vossa proteção. Socorrei-nos em nossas necessidades espirituais e temporais, e sobretudo na hora da nossa morte. Abençoai-nos, ó Mãe Celestial, e com vossa poderosa intercessão fortalecei-nos em nossa fraqueza, a fim de que, servindo-vos fielmente nesta vida, possamos louvar-vos, amar-vos e render-vos graças no céu.

Hoje é quinta-feira, dia 2 de julho, dia de São Bernardino Realino, e nos unimos com você nesta oração da manhã. Saúdo você que neste momento está a caminho do seu trabalho, já chegou no trabalho, toma seu café da manhã, leva crianças e adolescentes para o colégio, você que está pelas estradas viajando ou trabalhando, nossos caminhoneiros, trabalhadores rurais, todos os que nos acompanham no Brasil e fora do Brasil, nos unimos com você e por você nesta oração da manhã. E eu lhe faço um convite especial. Comece hoje a novena a São Bento. A novena está disponível no canal do YouTube Padre Alex Nogueira. E eu quero agradecer todas as

0: as pessoas que nos ajudam na construção da igreja e do mosteiro Preciosíssimo Sangue. Ontem foi dia do Preciosíssimo Sangue e eu peço a sua ajuda através do número do Pix, que é o celular 43 9 91 48 5767. Quando você faz a sua contribuição, deve aparecer o nome Mosteiro Preciosíssimo Sangue. Por favor, tome cuidado com golpes, não dê contribuições a terceiros, com a promessa de que essa pessoa vai repassar o dinheiro ao mosteiro. Isto não acontece, isso é um golpe. Portanto, faça a sua contribuição direto na conta do mosteiro e tenha certeza que centavo a centavo desta contribuição é integralmente destinado para a construção da igreja e do mosteiro. Deus abençoe a sua generosidade. Iniciemos agora esta oração da manhã, em nome do Pai, e do Filho, e do Espírito Santo. Amém. Que a graça de nosso Senhor Jesus Cristo, o amor do Pai e a comunhão do Espírito Santo estejam sempre convosco. Bendito seja Deus que nos reuniu no amor de Cristo. Assim unidos, ouçamos o Evangelho nesta quinta-feira.
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0: Evangelho de Jesus Cristo segundo Mateus, capítulo 9, versículos de 1 a 8. Naquele tempo, entrando em um barco, Jesus atravessou para a outra margem do lago e foi para a sua cidade. Apresentaram-lhe então um paralítico, deitado numa cama. Vendo a fé que eles tinham, Jesus disse ao paralítico: "Coragem, filho, os teus pecados estão perdoados." Então alguns mestres da lei pensaram: "Esse homem está blasfemando." Mas Jesus, conhecendo os pensamentos deles, disse: "Por que tendes esses maus pensamentos em vossos corações? O que é mais fácil dizer: os teus pecados estão perdoados? Ou dizer: levanta-te e anda? Pois bem, para que saibais que o Filho do Homem tem na terra poder para perdoar pecados", disse então ao paralítico: "Levanta-te, pega a tua cama e vai para a tua casa." O paralítico então se levantou e foi para sua casa. Vendo isso, a multidão ficou com medo e glorificou a Deus por ter dado tal poder aos homens. Palavra da salvação. Glória a vós, Senhor. Neste evangelho, um paralítico deitado numa cama é trazido até Jesus. Jesus, ele tem o poder de restaurar fisicamente aquele homem, mas sobretudo espiritualmente. E no coração dos mestres da lei pairava uma incredulidade de que Jesus não poderia, nem muito menos curar os corações, ou seja, perdoar os pecados, assim como também não poderia tirar aquele homem da paralisia. Seja de qualquer forma, Jesus mostra que ele tem tanto o poder de restaurar o homem fisicamente, como também de perdoar os pecados. A restauração física, aquele homem é curado, demonstra um sinal maior de que, se Jesus tem o poder de curar fisicamente aquele homem, Jesus também tem o poder de nos libertar do pecado. E foi exatamente para isto que Jesus veio, desceu do céu, se encarnou e morreu numa cruz para nos perdoar, para nos trazer vida nova, para que nós pudéssemos ir para o céu. E agora nós temos a oportunidade de, arrependido de nossos pecados, podermos começar sempre uma vida nova. Só que um verdadeiro arrependimento, ele só acontece na vida do cristão se houver amor a Deus. Nós só vamos ter um arrependimento sincero se amarmos a Deus, porque quanto mais amamos a Deus, mais nós não queremos ofendê-lo, e como uma luz, tudo aquilo de errado que fizemos começa a surgir dentro de nós. Algumas pessoas dizem assim,

assim: ah, padre, mas eu tenho dificuldades de saber o que que eu pequei, onde está o pecado. Na realidade é que nós estamos meio que numa escuridão e não conseguimos perceber onde estão nossos erros. Por quê? Porque não amamos tanto a Deus. Então não sabemos o que é ferir o amor a Deus. Por isso, é preciso cada vez mais crescer numa vinda íntima com Deus, que se faz pela oração. Junto da oração, precisamos então fazer atos de sacrifícios, de renúncias, dos quais demonstram: eu quero amar a Deus, eu amo a Deus. E junto disso, crescer cada dia mais neste amor a Deus. E assim, como que uma luz, nós vamos perceber o que fizemos de errado, vamos nos arrepender, porque queremos agora apenas amar a Deus sobre todas as coisas. E junto disso, amar o próximo. E ver no próximo a imagem e semelhança de Deus, o próprio Cristo, que muitas vezes é sofredor na pessoa do irmão. Vamos com você neste momento fazer as orações deste dia, rezando pelo seu dia, pelos teus trabalhos, pelas decisões que você deve tomar neste dia. Pai nosso que estais nos céus, santificado seja o vosso nome. Venha a nós o vosso reino. Seja feita a vossa vontade, assim na terra como no céu. O pão nosso de cada dia nos dai hoje. Perdoai-nos as nossas ofensas, assim como nós perdoamos a quem nos tem ofendido, e não nos deixeis cair em tentação, mas livrai-nos do mal. Amém. Ave Maria, cheia de graça, o Senhor é convosco. Bendita sois vós entre as mulheres, e bendito é o fruto do vosso ventre, Jesus. Santa Maria, Mãe de Deus, rogai por nós, pecadores, agora e na hora de nossa morte. Amém. Glória ao Pai, e ao Filho, e ao Espírito Santo, como era no princípio, agora e sempre. Amém. Jesus, manso e humilde de coração, fazei o nosso coração semelhante ao vosso. O Senhor esteja convosco. Ele está no meio de nós. A nossa proteção está no nome do Senhor, que fez o céu e a terra. O Senhor Jesus Cristo esteja contigo para te proteger. Esteja à tua frente para te conduzir e atrás de ti para te guardar. Olhe por ti, te conserve e te abençoe. Amém. E a bênção de Deus Todo-Poderoso, Pai e Filho e Espírito Santo, desça sobre vós e permaneça para sempre. Amém. Que nesta quinta-feira você permaneça na paz e na alegria que vem de Jesus. Abençoado dia para você e sua família.

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Bora, bora, minha gente! São 6:21. Está no ar mais uma edição do programa Terra Brasil. Seja muito bem-vindo! Seja muito bem-vindo a partir de agora. Eu, seu amigo Isaías Santos, te faço companhia até às 11 horas da manhã, com muita música, muita alegria, companhia de verdade e o melhor do sertanejo pra você. Então chega junto, porque nós estamos na melhor, na nova onda FM. Pra você, meu amigo, que está em Pitangui, na área central da nossa cidade, os termômetros estão marcando 14 graus, a sensação térmica de 11 graus, a umidade do ar está em 89% e a expectativa de hoje é de céu ensolarado e a máxima será de 27 graus. E qual é também a expectativa de hoje? A expectativa é que a nossa quinta-feira seja simplesmente extraordinária. Eu desejo que o seu dia seja produtivo, leve

0: muito abençoado. E vem comigo porque está no ar o programa Terra Brasil.
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0: Olha, e toda a equipe da Nova Onda FM tem uma palavra pra você. É a palavra do dia. A vitória sobre si mesmo é, em verdade, maior que a vitória sobre os outros. As maiores conquistas nem sempre acontecem diante de uma plateia. Muitas vezes elas são silenciosas e acontecem no íntimo do nosso coração. Vencer o medo, controlar as emoções, abandonar velhos hábitos, perdoar, recomeçar e permanecer firme diante das dificuldades são batalhas que exigem coragem e determinação. Quando aprendemos a dominar nossas fraquezas, crescemos em maturidade e nos tornamos pessoas ainda melhores. A verdadeira vitória não está em provar que somos superiores aos outros, mas em sermos melhores do que fomos ontem. Que a palavra de hoje inspire você a olhar para dentro, reconhecer aquilo que precisa ser transformado e seguir em frente com humildade, perseverança e fé. Afinal, quem vence a si mesmo conquista uma vitória que ninguém pode tirar de você.
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0: Ô, trem bom demais, só. Cadê aquele cafezinho quentinho, pão de queijo? Nem precisa ser pão de queijo, pode ser o pãozinho francês mesmo, não é mesmo? Vem chegando a turma, simbora minha gente, porque começou a nossa quinta-feira. Alô, Gildec, bom dia pra você. Gildec já tá marcando presença, mandando a sua mensagem, dizendo o seguinte: bom dia, meu amigo, irmão Isaías Santos. Vamos começar mais um dia abençoado por Deus. É isso mesmo, aquele dia tremendamente abençoado. Também o Eduardo, lá do Lavrado, do Flamenguista. Alô, Du, bom dia, bom dia, bom dia. Du também deixou seu alô, seu abraço. E a mensagem dizendo: bom dia, Isaías Santos. Bendito seja a fé que nos dá asas quando nos falta o chão. É verdade, Du. Aquele abraço pra você, viu? Tudo de bom. Alô, alô, Tizil, bom dia, bom dia, bom dia. O Tizil já tá com o cafezinho pretinho, prontinho, preparado pra ir pra luta, né, Tizil? Deus abençoe seu dia, todo o pessoal da construção civil, sempre ligado com a gente. Vamos que vamos, é nessa pegada, nessa fé, nessa alegria, começando a nossa manhã. Bem, minha gente, agora eu trago pra você os clássicos sertanejos. É um modão que embalaram os corações no passado e ainda mexe com as nossas emoções. Chegando com João Mineiro e Marciano, o seu amor ainda é tudo.

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4: Nova Onda FM, 6h44.
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4: E simbora, minha gente! 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Chegando com Mídia Lima, não pare. Daqui a pouquinho nós temos a nossa oração da manhã. Não perca não, hein? Fica ligadinho com a gente.

querido ouvinte, o salmista escreveu da seguinte forma: quem mais tenho eu no céu? Não há outro em que eu me compraza na terra. A minha carne e o meu coração podem desfalecer, mas Deus é a fortaleza do meu coração e a minha herança para sempre. O salmista havia passado por um período de crise ao observar a prosperidade dos ímpios e as dificuldades enfrentadas pelos justos. Porém, quando ele entrou na presença de Deus, sua perspectiva mudou completamente. Ele compreendeu que a maior riqueza não está nas conquistas desta terra, mas estar em pertencer ao Senhor. Sua esperança deixou de estar nas coisas passageiras e foi firmada na herança eterna preparada por Deus. E a semelhança deste salmista, o cristão ele vive neste mundo, mas não pertence a ele. Já dizia o saudoso Silvio Santos: neste mundo nós só somos mordomos. E tudo que hoje nos orgulhamos dizendo que é nosso, um dia deixaremos para alguém. Nossa verdadeira pátria é o reino de Deus. As lutas, perdas e desafios da caminhada não definem o nosso destino. Somos peregrinos, caminhando em direção à eternidade. E quem fixa os olhos apenas nas coisas terrenas facilmente se torna ansioso, desanimado e preso às preocupações dessa vida. Porém, quem mantém os olhos voltados para o céu encontra forças para perseverar, porque sabe que Deus preparou uma glória infinitamente maior do que qualquer sofrimento presente. Não permita que os prazeres, meu querido ouvinte,

passageiros roubem seu desejo pela eternidade. O coração que ama o reino de Deus aprende a viver nesta terra com fidelidade, mas sem criar raízes nas coisas que simplesmente passam. Lembre-se hoje, tudo que é material ficará para trás. Mas aquele que permanece em Cristo receberá uma herança incorruptível. Viva então cada dia com a eternidade em mente, servindo ao Senhor com santidade, fidelidade e esperança. O céu não é apenas o lugar para onde estamos indo, é a realidade que deve moldar nossas escolhas hoje. Por isso, oremos, Senhor nosso Deus e Pai, nesta nova manhã colocamos nossos corações, o amor pela Tua presença, o amor pela eternidade. Não permitas que vivamos presos às preocupações, riquezas ou até mesmo às distrações deste mundo. Ensina-nos a caminhar como um peregrino, mantendo os nossos olhos firmes na Sua promessa eterna. Fortaleça nossa fé quando surgirem as dificuldades e lembra-nos de que a nossa verdadeira herança está em Ti. Que nossas palavras, nossas atitudes, nossas decisões revelem que pertencemos ao Senhor, que pertencemos ao Seu reino. Conserve, ó Deus, o nosso coração fiel até o dia que estaremos para sempre em Sua presença, em nome de Jesus.

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6: Oi, voltei minha gente. 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
6: E o programa Teia Brasil tem a voz dos nossos ouvintes. Alô, José Maria, bom dia pra você.
10: Bom dia, meu amigo Jair. Quintou já, hein?
6: É.
10: Vambora pra cima dela, né?
6: Simbora.
10: Hoje tá mais tranquilo, 3 graus por aqui. Hoje é aniversário da Ailton Santos, né?
6: Opa!
10: Aniversário de fariseu.
6: Verdade.
10: Hoje tá bom. Vamos mexer o doce.
6: É isso aí, José Maria. Então o negócio esquentou pro lado do Rio do Peixe, não é mesmo? Um abraço pra você, obrigado pela companhia. É aniversário do Marcel Fariseu. Alô, Fariseu. Feliz aniversário também o nosso grande amigo e comunicador Ailton Santos. Alô, Ailton, feliz aniversário pra você. Vou te entregar lá no grupo da rádio agora. Agora só me diz aí aonde vai ser o churrasco. O Isaac Dino, Isaac Morato, já pode mandar aquela mensagem perguntando pra ele onde vai ser o churrasco. Bom, minha gente, vamos atendendo aqui a participação da galera. O Tizil.com tá pedindo pra ouvir a música Doutor e o Caipira com goiano e paranaense. E também o Luiz Cláudio, lá do bairro Jatobá. Tá pedindo dose dupla com Gustavo Lima, o embaixador. De menina pra mulher, e café e amor. Deixa comigo, Luiz. Um abraço pra você. Obrigado pela companhia.

E simbora de sucesso, minha gente, porque a música que não para. 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Vem comigo, 3271-9191.

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5: Olá, amores! Chegando por aqui hoje, quinta-feira, 2 de julho de 2026. 2 de julho é dia do hospital, é dia do bombeiro brasileiro, né? Dia da independência também aí da Bahia hoje, né? Se você é aniversariante do dia, o nosso parabéns! Hoje é dia de previsões astrológicas por aqui. A gente já começa trazendo previsões pra você de Áries, Touro, Gêmeos e Câncer.
6: Áries, de 21 de março a 20 de abril.
5: Bom dia, Áries. Nem toda busca por resposta traz alívio, né? Hoje a energia cósmica pede que você seja seletivo com as informações que decide investigar, tá? Algumas verdades podem gerar ansiedade em vez de soluções. Fique atenta a mensagens escondidas em olhares, tá? A cor pra hoje é marfim número 4.
6: Touro, de 21 de abril a 20 de maio.
5: Touro, se existe um mal-estar pairando entre você e alguém próximo, o dia de hoje poderá ser decisivo. Um desabafo ou conversa séria pode ocorrer. Respire fundo, escute e responda com calma. Enfrentar o que incomoda é libertador. Ah, o universo está abrindo caminhos para que você viva uma das experiências mais envolventes na sua vida amorosa, tá bom? A cor é marrom, número 7.
6: Gêmeos, de 21 de maio a 20 de junho.
5: Gêmeos, certos mistérios se revelam por conta própria e hoje pode ser o dia de um desses momentos. Com a tensão sendo dissolvida, você poderá sentir um alívio profundo. Ao cair da noite, permita-se deslizar.

0: Pegar um pouco. Nem todo início de amor é perfeito, tá? Mas às vezes é justamente na confusão que nasce algo verdadeiro. A cor é preto, número pra hoje, 33.
1: Câncer, de 21 de junho a 22 de julho.
0: Canceriano, ser solícito é bonito, mas não às custas do seu próprio bem-estar. É tempo de reconhecer os seus limites e parar de tentar resolver tudo por todos. Dê espaço para que cada um assuma suas responsabilidades. Durante este período, o amor será sutil, mas muito real, viu? A cor é rosa, número 18. Voltamos rapidinho com previsões astrológicas para você de Leão, Virgem, Libra e Escorpião. Volta já.
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6: 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É a Nova Onda FM, o programa Terra Brasil, trazendo pra você o melhor da música sertaneja e, claro, a participação do ouvinte. Inclusive, tá chegando aí agora Tarcísio Freitas de Conceição do Pará. Alô, Tarcísio, seja bem-vindo. Vem chegando junto com a gente.
9: Bom dia, Zaí. Tudo bem com você? Zaí, gostaria de mandar um abraço pra toda a equipe Nova Onda, todos ouvindo a Nova Onda, aqui em Conceição do Pará, pra Princesa Gatinha, a maravilhosa de Conceição do Pará, também Santana da Prata, para Ana, a menina do açougue, e se for possível você passar a música maravilhosa com Rick Renner. Obrigado, Isaías. Um ótimo dia para você, para toda a equipe Nova Onda e todos os seus ouvintes. Aqui é ele, Tarcísio Freitas.
6: Tarcísio Freitas, toda a equipe Nova Onda te abraça e te agradece. Também mandar um abraço para todo o pessoal lá em Santana da Prata, não é mesmo, Tarcísio? Sempre ligado com a gente. A Ana do Açougue. Alô, Ana. Bom dia, bom dia, bom dia. Também tá chegando por aí o Pedro Mineiro. Alô, Pedro, bom dia para você.
10: Bom dia, Isaías Santos. Já estamos ligadinho com você na 91.5 Nova Onda, viu? Um abraço do Pedro Mineiro.
6: Oh, coisa boa! É o Pedro Mineiro e o pessoal lá da Cime Brasil sintonizado com a gente na Nova Onda FM, que tem oferecimento do Posto Conalto e também da distribuidora de gás e água Boa Vontade, revendedor autorizado do Super Gás Brás, o gás ouro do Brasil, que fica na Rua Padre Jesuíno, número 435, no bairro Lavrado. 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Rick Renner, maravilhosa, 7 horas e 38 minutos. Vem comigo, é a Nova Onda FM e o melhor do sertanejo pra você.

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8: Já de volta por aqui, Leonino, bom dia! O dia está repleto de boas vibrações para quem sabe usar o próprio carisma com sabedoria. Você estará mais magnético do que o normal, né? Isso poderá abrir caminhos inesperados. Use a linguagem como uma ponte e não como uma barreira, tá? Violeta é sua cor, número hoje 99.
9: Virgem, de 23 de agosto a 22 de setembro.
8: Virgem, desafios não faltam hoje, mas você já mostrou que sabe enfrentar a vida com coragem. Diante de qualquer conflito, escolha o caminho de empatia. Ser verdadeiro é ótimo, mas ferir alguém sem necessidade pode deixar cicatrizes, tá? No amor, você vai sentir que algo está prestes a acontecer, mas essa história só começará se você decidir agir, ok? Uma pessoa que mexe com seu coração vai aparecer. Laranja é sua cor, hoje o número é 13.
9: Libra, de 23 de setembro a 22 de outubro.
8: Libra, a vida pede pequenas atitudes que fazem grandes diferenças. Hoje, devolver algo emprestado, mesmo que pareça um detalhe bobo, pode restaurar uma conexão valiosa. A gratidão abre portas e o destino quer te surpreender positivamente. Não deixe a oportunidade de se perder em meio ao cotidiano, tá? É, vai acontecer, amor. É, chegando, hein? Batendo na sua porta. Hoje, a cor é pérola, número 4.
9: Escorpião, de 23 de outubro a 22 de novembro.
8: Escorpião, nem todo conflito vale a pena, né? Hoje o silêncio pode ser mais poderoso que mil argumentos. Use essa energia para algo maior. Refletir sobre um passo ousado que pode mudar o seu rumo. Você está com a mente afiada e o

0: instinto em alta. Às vezes o amor parece distante, até que, de repente, alguém aparece e vira tudo do avesso, não é mesmo? Mas será que você está pronto mesmo para perceber? Fique de olho. Sua cor hoje é amarelo, número 40. A gente volta bem rapidinho trazendo as últimas previsões para hoje. Volto já.
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4: Nova Onda FM 754.
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16: Bom dia, amiguinho. Tamo junto, hein? Manda aí pra Dudu com seu Zé. Olhos de lua. Obrigado. Um abraço pra você.
4: Um abraço pra você também, Dudu. Simbora, mexeu doce? É, sexta-feira tá chegando, hein, Dudu? Bora que bora! Eita, coisa boa! Chegando então com Zezé de Camargo e Luciano, Olhos de Lua, Gustavo Lima e Luiz Fonsi. Vagabundo é uma das mais pedidas de todas as rádios do Brasil, viu? Tá em alta, o embaixador tá em alta. E Milionário José Rico, Vontade Dividida. É o seu programa Terra Brasil e seu companheiro de todas as manhãs, Isaías Santos. Simbora, porque o sucesso faz a hora aqui no programa Terra Brasil. Ah, e deixa eu aproveitar, fazer um convite pra você. Tá ouvindo a gente agora? Olha, às 5 horas da tarde, está no ar pela Nova Onda FM 91,5, o Sertanejo Classe A. Nosso grande amigo, locutor, comunicador. Ele tá de férias, não é isso? O Eli tá de férias. E a gente tá agitando geral nas tardes da Nova Onda FM. Então eu convido você pra vir participar com a gente. Olha, tá um programaço, viu? Tem novos clássicos, tem batidão sertanejo, tem a revista dos famosos. E hoje tem coisa boa pra você. Então se eu fosse você, não perdia não, viu? Chegando então, Zezé e Luciano, Olhos de Lua.

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5: Nova Onda FM, sempre mantendo o seu ouvinte muito bem informado. A dívida pública do Brasil voltou a crescer e atingiu 81,1% do Produto Interno Bruto, PIB, maior nível registrado nos últimos 5 anos. Os dados foram divulgados pelo Banco Central. O aumento foi influenciado principalmente pelos gastos com juros da dívida e pelo resultado das contas públicas. Em valores absolutos, a dívida ultrapassa a marca de 9 trilhões de reais. Especialistas alertam que o crescimento da dívida pode aumentar a desconfiança dos investidores, pressionar os juros e dificultar novos investimentos na economia. Já o governo afirma que mantém um compromisso com o equilíbrio fiscal e que trabalha para estabilizar a trajetória da dívida nos próximos anos. A evolução da dívida pública é um dos principais indicadores acompanhados pelo mercado financeiro para avaliar a saúde das contas do país. Não saia da sintonia. A qualquer momento, mais informações. Repórter Marcos Inícios.
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9: Nova Onda FM, 8:16.
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9: Simbora, minha gente, de abraço! Quero abraçar aqui o Samuel Navarro, que está ligadinho com a gente lá no Concep. Ô, Samuel, um abraço pra você, pra todo o pessoal aí do Concep ligado com a gente, tá bom? E eu quero agora falar pra você, meu amigo produtor rural. 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
1: Já de volta por aqui as últimas previsões para esta quinta-feira, 2 de julho. Sagitário, bom dia. Se comentários negativos surgirem hoje, mantenha-se firme. Você não está no mundo para agradar a todos. A clareza mental estará ao seu lado. Então aproveite para resolver o que ficou pendente. Tomar decisões importantes e afastar confusões. Vai valer a pena, tá? Seu magnetismo estará em evidência, atraindo olhares e reações diferentes. O mistério da conexão está no ar. Cinza, sua cor, número 35.
2: Capricórnio, de 22 de dezembro a 20 de janeiro.
1: Capricórnio, o dia possivelmente começará com intensidade e isso pode ser ótimo. Canalize essa força em produtividade, limpe pendências, arrume seu espaço, resolva o que ficou para depois. Só não se envolva em dramas alheios, eles podem virar armadilhas. No amor, quando a energia muda, o universo responde, tá? E é exatamente isso que vai acontecer quando alguém novo se aproximar de você. Ai, que fofo! E aí, então, nada mais será como antes. A cor é vermelho e o número é 2.
2: Aquário, de 21 de janeiro a 19 de fevereiro.
1: Aquário, reforce seus laços com quem te faz bem. Um simples oi pode reacender amizades ou criar novas oportunidades. Mas não tente controlar tudo. A vida também precisa de liberdade para surpreender. Escute sua voz interior e abrace o equilíbrio entre razão e emoção. Ah, no amor, seu coraçãozinho e seus desejos levarão você direto a esse encontro. Como se fosse destino, sabe? O poder do reconhecimento. Fique de olho. Caramelo é sua cor? Bem doce, né? Número 8.
2: Peixes, de 20 de fevereiro a 20 de março.
1: Peixes, hoje alguém pode vir te pedir algo, né? Seja gentil, mas não ultrapasse os seus próprios limites. Há maneiras de estender a mão sem se esquecer de si mesmo. E mais, um convite inesperado ou encontro casual pode abrir portas incríveis. Você já sentiu como se seu corpo inteiro respondesse à presença de alguém? Então, nesse momento, o ciclo se inicia. Todos os seus sentimentos serão ativados. Rosa, sua cor para hoje, número 1. Ficamos por aqui, previsões astrológicas, de volta amanhã logo cedinho, tá bom? Então, não esquece do nosso encontro. Beijos, bye bye.
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chegando por aqui hoje, quinta-feira, 2 de julho, trazendo nosso resumo de novelas para começar com A Nobreza do Amor. Hoje, Malungo agradece as informações recebidas de Jorge. Diógenes e Marta confrontam Virgínia diante das acusações de Lúcia Álica. Onildo afirma a Fátima que Miguel e Salma têm o direito de saber

0: verdade sobre seu estado de saúde. Ainda hoje, Dume sugere que Kênia disfarce seu descontentamento congenital. Dume comenta seu plano de furtar as joias do rei com Akin e Ladiza. Bartô divide com Miguel a ideia de construir um santuário para sua mãe em Barro Preto. E hoje ainda, Diógenes e Mirinho questionam Sebastião sobre seu apoio ao crime de Virgínia. Álica revela a Tonho que Omar está chegando ao Brasil. Tudo isso hoje no capítulo de A Nobreza do Amor. E agora tem resumo de Coração Acelerado. Se entende com Eduarda e decidem viajar juntas. Ronê e Zilá enganam Sinara para conseguir um livro de ervas de Nora. Ronê desconfia de Osmar. Hoje, olha só, gente, João Raul convida Irene para um jantar a fim de reaproximá-la de Valmir. Cláudio pede ajuda a Rosinha para fazer o jantar de Irene e Valmir. E Gael e Nayane ficam juntos novamente. Ai, gente, até que enfim, né? A Nayane largando um pouquinho pé do João Raul, né? Alô, Orzinho apoia a Janete, gente. Irene e Valmir se deixam. Agrado convoca Leandro para uma conversa com ela e Eduarda. Tudo isso hoje, quinta-feira, 2 de julho, em Coração Acelerado. E a gente volta já já com Quem Ama Cuida.
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3: Nova Onda FM 8:35.
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8: Bom dia, Isaías. Aqui é Antônia, da Vila Ferreira, em Paradimino. Por favor, toca a música pra mim do Jean Giovanni, Último Amor. E obrigado!
3: É claro que sim, Antônia. Bom dia pra você, obrigado eu pela companhia de sempre. Um abraço pra todo o pessoal em Pará de Minas, em especial para nosso ouvinte Antônia e a sua família, chegando com Jean Giovanni, Meu Último Amor, e Luan Santana, A Dor Desse Amor. É sofrência, acaba não, mundão de Deus. 8:36. 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

Já estamos de volta por aqui com o capítulo de Quem Ama Cuida para esta quinta-feira, 2 de julho. Hoje a Adriana se nega a revelar quem a feriu, né? Com medo de sofrer retaliações. Maurício conta a Helenice que nunca é chamado para os eventos com os amigos da escola. Ademir inventa que contratou os serviços de Tom para se livrar da acusação de suborno. Jandira decide transferir Zeni do presídio. Francesca observa o Toniel colocando flor em seu túmulo. E Adriana fica surpresa com os aplausos que recebe das detentas por ter conseguido que Zeni fosse transferida do presídio. Olha que legal, né? É ponto pra Adriana aí dentro do presídio. Bem, tudo isso hoje, quinta-feira, né? Quem ama, cuida. A gente vai ficando por aqui, de volta amanhã com mais um resumo de novelas. Beijos! Tchau, tchau!

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1: Novo Onda FM, 8h50.
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1: E falando em participação dos ouvintes, o pessoal lá da cidade de Garatinga tá ligado com a gente. Sintonizados da melhor na 91,5, Rádio Nova Onda FM. Quem tá chegando aí é a Edilene. Olá, Edilene. Bom dia pra você. Obrigado, viu, pela sua companhia de todas as manhãs. E a Edilene quer ouvir com Cristiano Neves, do Nosso Amor Só Restou Saudade. Simbora então de mais um grande sucesso aqui na sua, na minha, na nossa Nova Onda FM. Lembrando que você pode participar com a gente. Telefone é facinho, 3271-9190.

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4: Se é notícia, você acompanha aqui na Nova Onda FM. O Ministério da Fazenda anunciou o fim da subvenção de 35 centavos por litro do diesel, benefício que deixa de valer a partir desta quarta-feira, dia 1º de julho. A ajuda havia sido criada para reduzir os impactos da alta dos combustíveis causada pelos conflitos no Oriente Médio. Segundo o ministro da Fazenda, Dário Durigan, a decisão foi tomada porque o mercado está mais estabilizado. O governo informou que continuará acompanhando os preços dos combustíveis em conjunto com a Agência Nacional do Petróleo, ANP. Além disso, o Ministério da Fazenda estuda retirar gradualmente outros subsídios ainda em vigor para o diesel e a gasolina. Um novo anúncio sobre a redução dos incentivos à gasolina poderá ser feito nos próximos dias, caso os preços continuem estáveis. Fique ligado a qualquer momento. Mais informações. Repórter Marcos Inícios.

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4: Nova Onda FM 9:10.
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4: Oi, tô de volta, minha gente. 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E vamos que vamos, atendendo ao pedido da galera sintonizado na 91,5. Tá chegando aí o José Maria Viana. Vem com tudo, Zé Maria. Fala comigo.
9: Bom dia, Isaías. Vambora, né? Pra cima da quinta. Manda pra nós aí com o Eduardo Costa hoje a sapequinha. O Ricardinho, Luciano, Helenice, turma Solução, turma da Auto Popular, Rosa Pura Malfofo, Dona Francisca, Boca de Sacola, Fariseu, que tá fazendo aniversário hoje, né? E vambora pra cima da quinta.
4: Simbora pra cima da quinta-feira. Eu quero abraçar também, né, o Daniel. Alô, Daniel! Bom dia, bom dia, bom dia. O Daniel Pedreiro. Ô, Daniel, fala pra mim. Quanto que você acha que vai ficar o jogo do Brasil no domingo, hein? Olha, você errou por pouco, hein? O último jogo. Eu gosto de citar o Daniel, porque o Daniel é otimista, sabe? É bem otimista. Vamos lá, então. Eduardo Costa, Sapequinha chegando. Zé Felipe e Ana Castela, Sua Boca Mente. E Zezé de Camargo e Luciano, Irmão da Lua, Amigo das Estrelas.

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4: 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E deixa eu abraçar aqui agora o Marcelo Rodrigues. Alô, Marcelinho! Bom dia, bom dia, bom dia pra você. O Marcelinho tá lá na fábrica Tons e Aromas. Um abraço pra você, pra toda a equipe aí sintonizado com a gente. A paz seja contigo, meu amigo. Tudo de bom pra você, viu? Valeu demais a companhia de todas as manhãs. E também o Isaac, coluna de fogo, tá participando com a gente. Tá pedindo pra ouvir com o Amado Batista, Princesa. E tá oferecendo para a sua princesa, a Maria Eugênia. Valeu.

Demais, Isaac. Simbora mexer o doce, né? E também tá pedindo a música O Meu Cavalo Sabe. Essa vai para a sua sogra, do Carmo, lá no Coqueiro. Toda a turma do Coqueiro sintonizar com a gente. Alô, do Carmo, tá preparada pra sábado? Tá? Tá preparado pra fogueira? O negócio não é brinquedão, hein, do Carmo? Tá? Se prepara aí que a galera vai baixar aí. Também aproveitar e mandar um abraço pro Wellington também, né? E o Isaac tá abraçando também a sua filha, a Rebeca. E simbora de sucesso, porque aqui a gente faz acontecer. E claro, a gente conta sempre com a sua participação através do 3271-9191. Vem com a gente! 9 horas e 35 minutos. Amado Batista, princesa.

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2: Essa foi sucesso mais recente, hein?

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4: Uma dieta rica em vitamina A reduz o risco de câncer de mama. A vitamina A pode impedir que as células do câncer cresçam de forma descontrolada. Entre os alimentos ricos em vitamina A estão o espinafre e o fígado.
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2: 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Deixa eu abraçar aqui a Joelma Mendes, ligada com a gente. Alô, Joelma, bom dia pra você também. O Robson Pedreiro, alô, Robson, vem chegando. Bom dia, bom dia, bom dia.
3: Isaías, Deus abençoe, cara. Bom dia, bom dia, bom dia. Deixa eu te falar. Mandou uma música pra mim, pro Tugol aqui, aqui no Campo Grande. Ô, oh, tava olhando seu status, cara, não é só a voz não, você é bonitão, hein, cara, lá ele. Deixa eu te falar, escolhe uma música e manda pra mim, pro Tugol aqui. Alô, Deus abençoe, cara.
2: Amém, Deus abençoe você também. Eu vou te falar, o Robson é o cara, viu? Valeu, um abraço pra você, pro Tugol, pra todo o pessoal aí do Campo Grande, sintonizado na Nova Onda FM 91,5. Também o Geraldo Magela, o Geraldinho da Fazenda Emitira, tá chegando por aí. Alô, Geraldinho, bom dia, bom dia, bom dia. Simbora mexer o doce, só na produção, né, Geraldinho? Pode parar não, não é mesmo? Eita, coisa boa. O Geraldinho quer ouvir com Gustavo Lima, Calcinha de Renda. Pode deixar, já tá na agulha. Já, já a gente toca também. O nosso amigo Jairo, da TJ Armários Planejado, tá por aqui também. Vem chegando, Jairo, bom dia.
4: Bom dia, bom dia, Isaías. Aqui é o Jairo, da TJ Planejados. Passando aqui falar que estamos ligadinhos na programação, ligados na montagem. A TJ Planejados a todo vapor. Um alô aí pra Rosa Pura, também a Cat, né? Linho, Rodrigo Ação, Pedro Hamilton. O Nailton Boca de Sacola, 200. Um alô pro Rodney lá no Pompeu, Marciano, eletricista. Natinho, mais o Wender, né? Um alô também vai pro Valdir Pedreiro, mais o Gilmar, não, Raimar. Um alô também vai pra banca da Márcia Nádia, psicóloga, Lucas Pesque Pague, velho Chico, minha mãe Geralda, meus filhos Júlia e Taylor. E bebê, toca pra mim, Gustavo Lima, 60 segundos especial pra minha amada esposa Maricélia. E se possível, um dose dupla aí com Bala Alojada, Gustavo Lima. Valeu, bebê, um abraço.
2: Valeu, meu grande amigo Jairo, um abraço pra você também, viu? Vamos que vamos, é isso aí. A Joelma mandou uma mensagem pra gente, que é Joelma Mendes, tá sempre ligado com a gente. Amo muito ouvir a rádio, eu cresci ouvindo rádio com meu pai, ele amava rádio, meu filho também ama rádio, tá no sangue, é isso aí, Joelma. É bom demais, não é essa companhia gostosa, essa vibe que é boa demais, é alegria, companhia, é música boa, de qualidade. Valeu, Joelma, abraço pra você, depois manda o nome do seu filho aqui pra gente mandar um abraço pra ele também, tá bom? Vamos de música? Tô mandando aí pra você, Robson, e para o Tugol e para todos... Do Campo Grande com Eduardo Costa. É um sucesso. Pra não pensar em você. 9:58. Dona Maria, olha o arroz. Tá na hora do almoço, hein?

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5: Os fatos acontecem, viram notícia aqui na Nova Onda FM. Um avião da Delta Airlines precisou fazer um pouso de emergência no Aeroporto Internacional de Guarulhos após uma explosão em um dos motores, logo depois da decolagem. A aeronave, um Airbus A330, seguia para Atlanta, nos Estados Unidos, com 272 passageiros e 14 tripulantes, totalizando 286 pessoas a bordo. O piloto declarou emergência e retornou ao aeroporto, onde o pouso foi realizado com segurança. Apesar do susto e das imagens impressionantes registradas por passageiros e por pessoas que acompanhavam a decolagem, ninguém ficou ferido. Destroços do motor caíram na área do aeroporto e provocaram um pequeno incêndio no gramado, rapidamente controlado pelos bombeiros. A companhia aérea informou que o problema foi causado por uma falha mecânica no motor esquerdo da aeronave e que os passageiros receberam assistência após o desembarque. Para a Nova Onda FM, repórter Marcos Inícios.
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8: Nova Onda FM 10:18.
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8: É, Jairão, achou que eu tinha esquecido, né? Pois é, não esqueci não. Chegando aí, Gustavo Lima, a mais nova do cantor, Bala Alojada.

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5: Nova Onda FM 10h32.
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10: Bom dia, Isaías, tudo bem com você? Eu tô aqui em São Paulo, dia 16 eu tô aí em Minas Gerais. Um abraço, fica com Deus, tchau, tô te ouvindo, hein?
5: Alô, Cícera, da Vitória da Conquista, agora tá em São Paulo, é isso mesmo, Cícera? Bom dia pra você, obrigado pela sintonia, tá ouvindo a gente pelos aplicativos da Nova Onda FM, é isso aí. E você que tá aí me ouvindo, aonde você estiver, você pode ouvir a gente também pelo nosso site novaonda915.com.br ou pelos nossos aplicativos e aqui também pelas ondas da 91,5. É sucesso, não acaba mais. Obrigado, viu, Cícera, pelo carinho. Valeu! Minha gente, hoje nós vamos encerrar o programa um pouquinho mais cedo, porque eu tenho um compromisso na ACE-CDL de Pitangui. Aconteceu na nossa cidade a campanha do agasalho entre os dias 22 a 27 de junho. E hoje será entregue o agasalho, toda a doação será entregue à Sociedade de São Vicente de Paulo, na pessoa do Carlos Alberto, na sede da ACE-CDL Pitangui. E a gente vai registrar juntos esse momento pela Rede Ativa de Comunicação, também pelo Instagram da ACE-CDL Pitangui. Então, nós saímos daqui, estamos correndo para lá para fazer a cobertura deste lindo momento da entrega dos agasalhos que vão ser direcionados a pessoas carentes que necessitam de ajuda agora neste momento. Para você que participou da campanha do agasalho, parabéns, Deus te abençoe, que Deus multiplique ainda mais na sua vida. Minha gente, aquele beijo no seu coração, lembrando, Eli Ferreira tá de férias, então eu volto às 5 horas da tarde para o programa Sertanejo Classe A. A gente vai estar juntinho, juntinho, com muita coisa boa.

Boa, trazendo a novidade aí, que é a Revista dos Famosos, tem também os novos clássicos sertanejo, tem o Flashback Sertanejo, é bom demais, minha gente, se eu fosse você não perdia não, anota aí, 5 horas da tarde, na hora que você estiver saindo do trabalho, sintonize seu radinho na 91,5. Um abraço pra você, beijo do seu coração, tô deixando a saideira com o Felipão, quem paga meus boletos sou eu, e é amanhã. No Terra Brasil, a gente está de volta, se Deus quiser.

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7: 10h46.
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2: 10 segundos é o tempo que temos para anunciar a próxima música. Luan Pereira e Panda.
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2: Ufa, tocando.

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2: É. História verdadeira, meu compadre.

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5: Cheirinho.
6: Transição, Yuri Hudson.
7: O presidente do Senado, Davi Alcolumbre, sinalizou às centrais sindicais que defende o fim da escala 6 por 1 sem um período de transição. Essa proposta aprovada pela Câmara prevê a redução gradual da jornada de 44 horas para 40 horas semanais, além de duas folgas remuneradas por semana. Pelo texto aprovado pelos deputados, o fim da escala 6 por 1 passaria a valer 60 dias após a promulgação da PEC. Mas Alcolumbre avalia uma mudança para que essas novas regras entrem em vigor imediatamente. Essa proposta foi discutida em uma reunião nesta quarta-feira entre representantes do governo, parlamentares e centrais sindicais com o presidente do Senado. Após o encontro, o senador Paulo Paim relatou que Alcolumbre considera longo o período de transição aprovado pela Câmara.
8: O Davi chegou a dizer que a transição é muito longa, o que mostrou uma grande disposição de que a PEC seja aprovada o mais rápido possível. Ele disse que o ideal seria porque uma transição tão longa se poderia ser igual foi na Constituinte. Na Constituinte, eu estava lá, participei ativamente, não teve essa transição. Então, a transição, para aqueles que reclamam, já é uma boa transição. Então, isso se vai para o debate, poderá convencer os empresários, deixa assim como está, antes que caia até a transição.
7: Representantes das centrais sindicais saíram da reunião com uma avaliação positiva. As entidades defendem que a proposta avance rapidamente no Senado e sem mudanças no mérito. Apesar dessa pressão, o Senado ainda não definiu um calendário de votação da PEC. A proposta sequer foi despachada oficialmente para a Comissão de Constituição e Justiça. A líder do governo no Senado, Tereza Leitão, tenta evitar polemizar com Alcolumbre e diz que a proposta não está parada, como alguns setores sinalizam.
9: A PEC não está parada aqui no Senado. Desde que ela chegou, que ela passa por debates. Nós tivemos 3 sessões na Comissão de Justiça. Nós tivemos a reunião do presidente com representantes dos empresários. Nós hoje tivemos a reunião do presidente acompanhado do senador Paim e por mim, com as representações todas, as centrais sindicais. Daqui a pouco nós vamos ter uma sessão de debate no plenário.
7: A expectativa das centrais é que a PEC comece a avançar no Senado ainda neste mês de julho. Agência Rádio Web de Brasília, Yuri Hudson.
6: Agora 11h17, o Instituto Nacional do Seguro Social, INSS, já divulgou o calendário de pagamentos dos benefícios referentes ao mês de julho de 2026. Para quem recebe até um salário mínimo, os depósitos começam no dia 27

0: de julho e seguem até 7 de agosto, de acordo com o número final do cartão de benefício, sem considerar o dígito verificador. Já os segurados que recebem acima do salário mínimo terão os pagamentos realizados entre os dias 3 e 7 de agosto. O calendário completo está disponível no portal oficial do INSS, onde os beneficiários podem consultar a data exata do pagamento, conforme o número final do benefício. Problemas com biometria facial podem atrasar concessão de benefícios do INSS. Quem está solicitando o benefício previdenciário e enfrenta dificuldades na validação da biometria facial pode adotar algumas medidas para evitar atrasos na análise do pedido. A orientação é conferir se os dados cadastrais estão atualizados, utilizar um documento oficial com foto em boas condições e realizar o reconhecimento facial em um ambiente bem iluminado, sem acessórios como bonés, óculos escuros ou máscaras. Caso a biometria não seja reconhecida, o cidadão pode atualizar a foto e os dados em bases oficiais, como a nova carteira de identidade nacional, ou buscar outro meio de validação disponível no aplicativo gov.br. Se o problema persistir, a recomendação é entrar em contato com o INSS pelo telefone 135 ou agendar atendimento para receber orientação. O objetivo da biometria facial é aumentar a segurança na concessão dos benefícios, reduzindo fraudes e garantindo que o benefício seja liberado para a pessoa correta. 11/19, uma decisão recente do Superior Tribunal de Justiça pode abrir caminho para que aposentados e pensionistas do INSS recuperem valores descontados em contratos de empréstimo consignado considerados irregulares. O STJ definiu que é abusiva a contratação de empréstimos por meio de visitas de correspondentes bancários à casa de aposentados e pensionistas. Em outro julgamento, a Corte também considerou inválidos contratos assinados digitalmente por beneficiários analfabetos, por entender que esse tipo de contratação não oferece as garantias necessárias. Na prática, quem teve um contrato considerado inválido poderá buscar na Justiça a devolução dos valores descontados, conforme a análise de cada caso. Especialistas orientam que aposentados e pensionistas que suspeitem de irregularidades confiram os extratos de seus benefícios e procure orientação jurídica ou os órgãos de defesa do consumidor antes de ingressar com uma ação. Mais notícias, 11h20, o intervalo e na volta, mais informações.
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3: A PIF/PAF aumentou sua remuneração e está com vagas imediatas para auxiliar de matrizeiro. 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
1: 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Uma operação da Polícia Militar realizada na manhã desta terça-feira 30 resultou na apreensão de 611 papelotes de cocaína e na prisão de 4 pessoas suspeitas de tráfico de drogas e associação para o tráfico no bairro Alto do Rosário, em Itapecerica. A ação foi realizada durante o cumprimento de um mandado de busca e apreensão expedido pela Justiça. Durante as buscas no imóvel investigado, os militares localizaram em um dos quartos da residência uma bolsa contendo os papelotes da droga, já fracionados e prontos para venda. Além da cocaína, foram apreendidos 13 celulares cuja origem não foi comprovada pelos investigados e um rádio comunicador, equipamento que, segundo a Polícia Militar, costuma ser utilizado por organizações criminosas para facilitar a comunicação durante a prática do tráfico. De acordo com a PM, as investigações e denúncias apontavam que os envolvidos atuavam de forma associada, desempenhando funções relacionadas à guarda, ocultação, transporte e comercialização de entorpecentes, o que motivou o pedido do mandado judicial. Foram presos em flagrante 2 homens de 45 e 72 anos e 2 mulheres de 44 e 64 anos. Os suspeitos foram encaminhados à delegacia, juntamente com todo o material apreendido. Fique ligado a qualquer momento. Mais informações, repórter Marcos Inícios.
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1: Agora 11:29.
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1: 11:30, de volta com o nosso Mais Notícias. Ó, vem aí a festa de São Pedro, viu? Dia 25 e 26 de julho. Na comunidade São Pedro, em Gentios, zona rural de Leandro Ferreira, paróquia São Sebastião. A programação, dia 25, no sábado, às 19 horas, recitação do terço em louvor ao padroeiro São Pedro. Em seguida, levantamento do mastro e da bandeira. Às 20 horas, abertura oficial da barraquinha com comidas típicas e show ao vivo com as cantoras Tiffany e Stephanie. No dia 26 de julho, domingo, às 10 horas, celebração da Santa Missa com o padre Adão Carlos Teixeira, logo após a abertura das barraquinhas com comidas típicas e show ao vivo. Neste dia haverá também sorteio da rifa e leilões. Festa de São Pedro, 25 e 26 de julho, na comunidade São Pedro, em Gentios, na zona rural de Leandro Ferreira, paróquia São Sebastião. 11:31, na Nova Onda.
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1: Dia do empreendedor, setor cobra atualização do Simples e do teto do MEI. Juline Porgoselski com os detalhes.
14: A Câmara dos Deputados realizou nesta quarta-feira, dia 1º, uma sessão solene em homenagem ao Dia das Micro, Pequenas e Médias Empresas. Durante o evento, parlamentares e representantes do setor produtivo defenderam a atualização dos limites de faturamento do Simples Nacional e do Microempreendedor Individual, o MEI. A proposta busca adequar os tetos à inflação e à realidade econômica do país. O setor também acompanha projetos que ampliam o limite anual de faturamento do MEI para até R$ 144.000. O presidente da Confederação das Associações Comerciais e Empresariais do Brasil e da Associação Comercial de São Paulo, Alfredo Cotaite Neto, afirmou que os limites atuais estão defasados e reforçou o compromisso da entidade com a atualização da legislação.
15: E nós temos um compromisso desta casa, através de uma
3: grande parte dos nossos representantes, deputados federais, que junto com a sociedade civil não vamos deixar a destruição do nosso símbolo nacional.
14: A sessão também reuniu presidentes e representantes de federações das associações comerciais de diversos estados, além de lideranças de órgãos e conselhos vinculados ao sistema do associativismo. Ana Cláudia Cotaiti, presidente do Conselho da Mulher Empreendedora e da Cultura, o CEMEC, ressaltou o protagonismo das mulheres no fortalecimento da economia brasileira e defendeu a atualização imediata dos limites do MEI e do Simples Nacional.
8: As mulheres brasileiras, são elas que sustentam suas famílias, movimentam a economia dos municípios e transformam o empreendedorismo em independência financeira, inclusão social e desenvolvimento. Não podemos aceitar que milhões de empreendedores tenham que esperar até 2028 para uma atualização do MEI do Simples Nacional, que já deveria acontecer agora. O Parlamento Brasileiro tem a oportunidade de demonstrar que está ao lado de quem produz, emprega e movimenta a economia.
14: Representantes do setor afirmam que a atualização permitirá que milhares de empreendedores permaneçam no regime simplificado de tributação, reduzindo a burocracia, incentivando a formalização e contribuindo para a geração de empregos. Reportagem Juline Porgozelski, locução de Paloma Custódio.
10: Reportagem de Juline Porgozelski. Na voz de Paloma Custódio. 11h34. A Caixa paga hoje nova parcela do programa Pé de Meia para os estudantes do ensino médio regular e ensino médio da educação de jovens e adultos, a EJA, nascidos nos meses de julho e agosto. O incentivo é creditado na conta poupança Caixa Tem. Os valores podem ser movimentados pelo aplicativo Caixa Tem. O estudante pode pagar contas, fazer transferências e PIX direto no aplicativo. Além disso, pode movimentar os valores com o cartão do programa, fazendo compras e pagamentos. O programa Pé de Meia apoia a permanência e a conclusão escolar dos estudantes matriculados no ensino médio da rede pública. Para consultar as demais datas de pagamento do programa Pé de Meia, acesse o site da Caixa em caixa.gov.br/pedemeia. 11h34. Atualizou aqui agora, 11h35, uma confirmação, aliás, uma informação que circula nas redes sociais tem gerado dúvidas entre os idosos. Embora a legislação brasileira garanta vagas exclusivas em estacionamentos públicos e privados, isso não significa que o estacionamento seja gratuito. O Estatuto da Pessoa Idosa determina que pelo menos 5% das vagas sejam reservadas para pessoas com 60 anos ou mais. No entanto, a credencial de estacionamento serve apenas para autorizar o uso dessas vagas e não isenta o pagamento em estacionamentos privados, rotativos ou de uso coletivo. Para utilizar as vagas exclusivas, é obrigatório portar a credencial de estacionamento para idoso, que pode ser emitida gratuitamente pelos órgãos de trânsito ou, em muitos municípios, também de forma digital. O documento deve ser exibido no painel do veículo durante o estacionamento. Vale lembrar que algumas cidades possuem leis próprias que concedem gratuidade em determinadas situações, mas essa não é uma regra válida para todo o país. . 11h36, violência contra a mulher é lei. Mulheres podem usar spray de pimenta contra agressores. Igor Pereira.
11: O Senado Federal aprovou a lei que permite a venda, compra e posse de spray de pimenta por mulheres. A justificativa do projeto é a proteção da integridade física, psicológica e sexual das mulheres. A autorização é automática a partir dos 18 anos e a partir dos 16, com autorização dos pais. Mesmo que o spray de pimenta interrompa um episódio de agressão, a denúncia é muito importante. Quem explica é a pedagoga da Coordenadoria da Mulher em Situação de Violência Doméstica do Tribunal de Justiça do Pará, Iane Freitas.
12: Muitas mulheres ainda têm medo de denunciar. Isso é um problema. Dados mostram que 83% das mulheres que foram mortas de feminicídio não tinham denunciado. Daí a importância de fazer a denúncia, de fazer o registro de ocorrência, solicitar a medida protetiva, Nós temos vários serviços também, como a Patrulha Maria da Penha, que quando uma mulher informa que ela, mesmo com medida protetiva, ela se sente insegura, ela pode solicitar que ela seja incluída na Patrulha Maria da Penha. Esses serviços, eles precisam ser divulgados. A sociedade precisa acreditar nesses serviços.
11: Os pontos de venda do produto devem manter

0: identificação da mulher que comprou pelo prazo de 5 anos. O spray de pimenta deve ser usado apenas para impedir uma agressão. Caso contrário, a mulher sofre penalidades, como multas e a apreensão do dispositivo. O texto segue para a sanção do presidente da República. E não esqueça, os casos de violência contra a mulher podem e devem ser denunciados em uma delegacia ou de forma anônima pelo Disque 180. Rede por Elas. Informar é proteger, denunciar é salvar. Uma campanha do Grupo Rádio Web. Produção e reportagem, Igor Pereira.
1: Aproveitando o gancho desta reportagem do Igor Pereira, o uso do chamado botão do pânico em Minas Gerais tem crescido e se consolidado como uma importante ferramenta de proteção a mulheres vítimas de violência doméstica. O dispositivo faz parte do sistema de monitoramento eletrônico de agressores e é acionado em casos de aproximação indevida, mesmo com medidas protetivas em vigor. De acordo com informações da Secretaria de Estado de Justiça e Segurança Pública, o equipamento, também conhecido como unidade portátil de rastreamento, funciona integrado à tornozeleira eletrônica usada pelo agressor. Quando há violação da distância determinada pela Justiça, o sistema emite alerta imediato e aciona as forças de segurança. O recurso já é utilizado em diferentes regiões do Estado e integra uma estratégia mais ampla de combate à violência doméstica, com o objetivo de ampliar a proteção e reduzir o tempo de resposta em situações de risco. Autoridades destacam que a tecnologia tem contribuído para salvar vidas e dar mais segurança às vítimas acompanhadas pelo sistema. 11h39, pausa rápida nas informações e a gente volta em instantes.
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6: Central de Notícias. Olá, Brasil, está no ar o Central de Notícias. E vamos aos destaques desta hora. O diretor-geral da Agência Nacional de Energia Elétrica, ANEEL, Sandoval Feitosa, informou que a bandeira tarifária para este mês de julho será amarela, mantendo o mesmo nível verificado desde maio. Nessa faixa, os consumidores de energia elétrica terão custo adicional de R$ 1,88 a cada 100 kWh consumidos. Uma nova frente fria chega ao Brasil nesta quinta-feira e deve derrubar as temperaturas no sul e em São Paulo. O Climatempo disse que o acumulado de chuva dos últimos dias aumenta a possibilidade de alagamentos, elevação de rios e córregos, enxurradas, deslizamentos de terra, além de temporais com raios e rajadas de vento.
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12: Agora 11h45.
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12: Onze e 46, 14 minutos faltando para o meio-dia, de volta com o nosso Mais Notícias. Vamos direto a Belo Horizonte, Assembleia Legislativa de Minas Gerais, o repórter Arleison Roberto, atualizando as últimas informações do Parlamento Mineiro. Fala comigo, Arleison.
18: Olá, Marquinhos, um abraço para você, uma excelente quinta-feira, ótimo dia a todos em Pitangui, acompanhando a Nova Onda. Hoje a gente informa o seguinte: compra milionária de material didático sem licitação é investigada pelos órgãos de controle do Estado. O caso envolve a Secretaria Estadual de Educação e motivou a demissão do ex-titular da pasta. A denúncia também está no foco da Comissão de Educação, Ciência e Tecnologia da Assembleia de Minas. Quem tem detalhes é Luiz Felipe Balona.
19: As supostas irregularidades envolvem um contrato no valor de 348 milhões de reais assinado pelo governo do estado para a compra de apostilas destinadas a estudantes da rede estadual de ensino. O contrato foi firmado sem passar por um processo de licitação, o que foi alvo de críticas de parlamentares, levantou suspeitas sobre a contratação e motivou o início da investigação pela Controladoria Geral do Estado. Depois de ouvir a chefe do órgão, a Comissão de Educação do Legislativo recebeu o secretário estadual de Casa Civil para esclarecimento sobre o caso. O titular da pasta, Marcel Dornas, informou que partiu dele a denúncia de possíveis irregularidades no contrato com base em investigação preliminar da Controladoria Geral e o repasse

0: as informações ao governador.
1: Eu conversei com o governador, apresentei para ele esses fatos e no mesmo dia ele tomou a decisão de exoneração do secretário Rosselli, que saiu publicada no Diário Oficial do dia seguinte.
0: Mas mesmo com as suspeitas sobre o caso, o Estado executou pagamentos referentes ao contrato. A deputada Beatriz Cerqueira, do PT, que conduziu a reunião, questiona a demora do Estado para evitar prejuízos aos cofres públicos.
2: Mas em novembro já teve o estudo técnico preliminar. Tá, não sei. Em dezembro teve assinatura com publicação. No dia 23 de dezembro estava público. No dia 29, pagamento. Quer dizer, se o governo tivesse agido, nós não teríamos perdido 172 milhões de reais.
0: Já o deputado Gustavo Valadares, do PSD, defende a atuação do secretário Marcel Dornas no episódio.
3: Quererem jogar sobre o governo do Estado a culpa porque no dia 23 de dezembro, de uma denúncia que foi recebida no dia 16, uma semana antes, que quisessem ter paralisado o processo de uma outra secretaria e jogar a culpa no secretário de que, olha, nesse prazo de uma semana você tinha que ter suspendido o processo. Isso não é assim. Você tem que investigar, você tem que dar ao investigado o direito do contraditório, você tem que colher provas. É assim que funciona uma investigação.
0: Na reunião, parlamentares também questionaram a nomeação do antigo secretário de Educação e a estratégia do Estado para recuperar os recursos públicos. Segundo a Controladoria Geral do Estado, a investigação do caso deve ser concluída até o final de julho.
4: O conteúdo completo dessa audiência está no portal almg.gov.br. Da Assembleia Legislativa em Belo Horizonte, repórter Arleison Roberto.
5: Obrigado, Alisson Roberto, pela participação e pelas informações. 11:49.
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5: Agora 11:50, 10 minutos faltando para o meio-dia. Denúncias de violência infanto-juvenil crescem mais de 120% em 5 anos. As denúncias de violência contra crianças e adolescentes no Brasil aumentaram mais de 120% nos últimos 5 anos, segundo dados do Ministério da Saúde, analisados em levantamento recente. De acordo com o Sistema de Informações de Agravos de Notificação, SINAM, foram registradas 73.635 ocorrências em 2020. Já em 2025, esse número saltou para 165.413 registros, o que representa um crescimento de aproximadamente 125%. O estudo aponta que a violência sexual aparece como o tipo mais notificado, seguida por casos de negligência, abandono e violência física. Especialistas alertam que o aumento dos registros não significa apenas maior incidência, mas também mais notificações e maior capacidade de identificação dos casos. Outro dado preocupante é o perfil das vítimas. Meninas representam a maioria dos casos, além de uma forte incidência entre crianças e adolescentes em situação de vulnerabilidade social. Órgãos de proteção à infância reforçam a importância da denúncia e da atuação integrada entre saúde, assistência social, educação e segurança pública para enfrentar o problema. A pesquisa evidencia um cenário preocupante e reforça o alerta para a necessidade de políticas públicas mais eficazes de prevenção e proteção à infância no país. 11:51 na Nova Onda. 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
0: 11h54, é hora de falarmos de saúde. Campanha alerta sobre cuidados com a saúde bucal. Diego Brião.
3: Conscientização sobre a saúde bucal. Esta é a finalidade do Júlio Neon. Trata-se de um movimento liderado pela SINOG, Associação Brasileira de Planos Odontológicos. Neste ano, a ação será realizada pela sexta vez. No entanto, é o primeiro ano em que ela é reconhecida oficialmente por lei. O presidente da SINOG, Dr. Roberto Cury, explica o surgimento da campanha e o motivo pela escolha do sétimo mês do ano para colocá-la em prática.
4: A pesquisa feita pelo IBGE mostrava que 32 milhões de brasileiros tinham perdido 12 dentes ou mais e haviam 12 milhões de desdentados, né? Então, num país em que você tem uma concentração grande de dentistas, né, 440 mil dentistas, segundo o Conselho Federal de Odontologia, você tem uma população que estava com problema de saúde bucal, né? Então a gente ali decidiu fazer uma campanha para salvar o sorriso brasileiro. Então, Júlio Neon, para transformar o mês de julho, que é um mês de férias escolares, né, em que os pais podem levar os filhos ao consultório, para transformar esse mês de julho no mês de saúde bucal.
3: Ao longo das edições, o Júlio Neon mobilizou profissionais, empresas, operadoras, instituições e milhões de brasileiros em torno da conscientização sobre saúde bucal e da importância da prevenção. Em maio deste ano, a campanha ganhou respaldo em forma de legislação, como destaca o Dr. Roberto Cury.
4: Com a promulgação da lei, todas as entidades entram na campanha, né? Por exemplo, o Conselho Federal de Odontologia, os Conselhos Regionais de Odontologia, o Ministério da Saúde. Então, a ideia é expandir esse conceito. Então, a campanha toma uma outra proporção, né? Então, durante 5 anos, a SINOG veio conduzindo a campanha, puxando a campanha junto com as associadas aqui, né? Nós temos aí 42 associadas que representam aí 72% do segmento de planos odontológicos, mas a partir de agora, outras entidades, os próprios dentistas, né? Todos os dentistas aí entram na campanha, o que faz com que realmente a gente tenha uma alavancagem, né?
3: Conforme ressalta a SINOG, todos podem participar do Júlio Neon. O primeiro passo é manter os cuidados preventivos e realizar consultas regulares ao dentista. Também é possível apoiar compartilhando informações sobre a importância da saúde bucal e divulgando o movimento nas redes sociais com a hashtag Júlio Neon. Neste ano, a população também poderá participar da Galeria do Sorriso, que é uma iniciativa que transforma cada participação em um gesto de solidariedade. A meta é reunir 6 mil sorrisos em apoio à causa da saúde bucal. Quando este objetivo for alcançado, as operadoras parceiras do Júlio Neon realizarão a doação de planos odontológicos para instituições sociais, ampliando o acesso ao cuidado para quem mais precisa. Mais informações sobre esta iniciativa e da campanha, de maneira geral, podem ser obtidas no site julioneon.com.br. Agência Rádio Web, produção e reportagem, Diego Brião.
0: 11h57, 3 minutos faltando para o meio-dia. Pesquisadores da Fundação Oswaldo Cruz, Fiocruz, deram um passo importante no desenvolvimento de uma vacina mais completa contra a malária. O estudo publicado na revista científica Nature identificou um conjunto inédito de fragmentos de proteínas do parasita Plasmodium que podem servir como base para um imunizante mais amplo e eficaz. De acordo com cientistas, a proposta é avançar para uma vacina capaz de atuar em diferentes

0: fases da infecção e contra várias espécies do parasita. A pesquisa também destaca o papel das células de defesa chamadas linfócitos TCD8+, que consegue identificar e destruir células infectadas. Os testes mostram que esses fragmentos de proteínas foram reconhecidos por células do sistema imunológico de pacientes infectados e também apresentaram resposta em diferentes espécies de Plasmodium, o que reforça o potencial de uma proteção mais abrangente. Apesar dos resultados nível, será necessário avançar novas etapas de validação e testes clínicos. A descoberta é considerada um avanço relevante na busca por uma vacina contra a malária, doença que ainda representa um grande desafio global de saúde pública.
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0: Em aproximadamente 30 segundos, nosso relógio vai marcar meio-dia em ponto e você vai ficar com a consagração à Nossa Senhora Aparecida logo depois do programa Despertai com o Padre Ezequiel Dalpozo. Eu volto já com uma reportagem que a Rede Ativa de Comunicação fez sobre a ocorrência de peixes mortos no Rio São João, que mobilizou aí Polícia Militar de Meio Ambiente, a Copasa e também o Núcleo de Emergência Ambiental. É na volta.

Maria Santíssima, que em vossa imagem milagrosa de Aparecida espalhais inúmeros benefícios sobre o Brasil, eu, embora indigno de pertencer ao número dos vossos servos, mas desejando participar dos benefícios da vossa misericórdia, prostrado a vossos pés, consagro-vos o entendimento para que sempre pense no amor que mereceis. Consagro-vos a língua para que sempre vos louve e propague a vossa devoção. Consagro-vos o coração para que depois de Deus vos ame sobre todas as coisas. Recebei-nos, ó Rainha incomparável, o ditoso número dos vossos servos. Acolhei-nos de

0: amar-vos e render-vos graças no céu por toda a eternidade. Assim seja.
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0: Olá, meu amigo, olá, minha amiga ouvinte, graça e paz da parte de Cristo Jesus. Este é o momento Despertai. Que bom que estamos juntos mais uma vez. Gostaria de conversar sobre a importância de superar as projeções no amor. O que significa isso? Isto vale para todos nós para compreendermos como funciona também os nossos sentimentos. No início do amor, há sempre muita projeção. Então, a pessoa que começa a namorar alguém, ela projeta nessa pessoa aquilo que ela imagina de melhor. Então, parece que ela encontrou a pessoa mais perfeita possível. É o tempo do apaixonamento, onde não se percebe erros no outro, onde também um faz tudo para agradar o outro. No início do relacionamento, então, os namorados estão no céu. Eles vivem dentro de um clima de lua de mel, de felicidade. Parece que tudo é pleno, tudo é maravilhoso. Um corresponde às expectativas do outro. Ambos pensam ter encontrado a pessoa ideal dos seus sonhos. Por isso, um diz para o outro: você é tudo para mim, eu encontrei em você tudo aquilo que eu imaginava. Mas de repente, após certo tempo, as conversas que os dois mantêm terminam em brigas e não se sabe por quê. No dia seguinte, tudo parece pacífico de novo. Até que pouco tempo depois surge outra briga, seguida de nova reconciliação e assim por diante. O que acontece nessa realidade? Por que ocorrem essas brigas apesar de os dois se amarem? E muitas vezes, quanto mais brigam, mais se amam. Como podemos entender esse comportamento contraditório? É agora que os parceiros começam a confrontar-se com a problemática das projeções inconscientes e dos seus efeitos sobre o relacionamento. Aquilo que eu falava no início, eles projetam no outro aquilo que é ideal, parece que no início do namoro tudo é maravilhoso e depois percebem que não é bem assim. Então essas projeções precisam ser percebidas e precisa ser percebido o que é real na outra pessoa. No início de todo relacionamento, cada um se esforça para corresponder à imagem do outro. Então, um tenta fazer o máximo para agradar o outro. No começo de um namoro, a pessoa, de certa maneira, não é ela mesma. Ela também, dá para dizer na linguagem popular, se faz muito para agradar o outro. Ela tenta, muitas vezes, até inconscientemente, corresponder às expectativas reais ou imaginadas do parceiro ou da parceira. A pessoa imagina, acho que ele espera de mim isso, acho que ela espera de mim isso. Então ele procura adequar-se a essas expectativas, só que não consegue suportar isso por muito tempo. Incentivado pelas expectativas do parceiro ou da parceira, cada um tenta desenvolver aquilo que há de melhor nele e nela. Preocupa-se então em mostrar as características positivas, e ao mesmo tempo tenta esconder as outras das quais pensa que o parceiro não vai gostar. Caro ouvinte, espero que este tema também ajude a muitos a compreenderem certas situações muitas vezes complicadas. Incentive a outros escutarem também este momento Despertai. Um forte abraço para você, Deus te abençoe em nome do Pai, do Filho e do Espírito Santo. Amém.
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2: Central de Notícias. Olá, Brasil, está no ar o Central de Notícias. E vamos aos destaques desta hora. O diretor-geral da Agência Nacional de Energia Elétrica, ANEEL, Sandoval Feitosa, informou que a bandeira tarifária para este mês de julho será amarela, mantendo o mesmo nível verificado desde maio. Nessa faixa, os consumidores de energia elétrica terão custo adicional de R$ 1,88 a cada 100 kWh consumidos. Uma nova frente fria chega ao Brasil nesta quinta-feira e deve derrubar as temperaturas no sul e em São Paulo. O Climatempo disse que o acumulado de chuva dos últimos dias aumenta a possibilidade de alagamentos, elevação de rios e córregos, enxurradas, deslizamentos de terra, além de temporais com raios e rajadas de vento.
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7: Meio-dia e 15, de volta com o nosso Mais Notícias. 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Meio-dia 16.
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7: Ocorrência de peixes mortos no Rio São João mobiliza a Polícia Militar de Meio Ambiente, Copasa e Núcleo de Emergência Ambiental. No dia 27 de julho...

0: Em junho, a Polícia Militar de Meio Ambiente de Pitangui recebeu denúncias por meio do 190 informando o aparecimento de peixes mortos no Rio São João, entre os municípios de Pitangui e Conceição do Pará. Uma equipe foi até o local para verificar a situação e, diante da ocorrência, acionou a Copasa e o Núcleo de Emergência Ambiental da Secretaria de Estado de Meio Ambiente e Desenvolvimento Sustentável de Minas Gerais. A rede ativa de comunicação ouviu o sargento Gilson, da Polícia Militar de Meio Ambiente, o gerente da Copasa em Pitangui, Cláudio Faria, e também solicitou um posicionamento oficial do Núcleo de Emergência Ambiental. Primeiro, nós ouvimos o sargento Gilson, da Polícia Militar de Meio Ambiente. Ele explicou como a ocorrência foi atendida, quais providências foram adotadas e quais orientações foram repassadas à população. Confira.
1: Sargento, é claro que no decorrer desse rio, principalmente nessa parte onde foi encontrado ali os peixes mortos, existem ali residências, empresas. Qual que é o procedimento dos órgãos competentes a respeito de levantar de onde está saindo esse rejeito que possa ter sido despejado no rio?
2: O NEA já deve ter comparecido no local e deve ter feito os levantamentos para saber exatamente de onde está saindo esses dejetos, para tomar as providências cabíveis para cada situação.
1: Sargento, é uma orientação para a população aqui: enquanto a área não estiver segura, não consumir o peixe, não reutilizar a água e também evitar entrar na água ali nas águas do Rio São João, né? Evitar principalmente aquela área afetada.
2: Até que seja liberado pelos órgãos ambientais aí, que a água esteja em ótima situação para uso, o pessoal deve evitar aí, ó, consumir peixe, entrar nessa água, e não sabe onde está vindo, causando esses danos aí.
1: Denúncias podem ser feitas através de algum contato específico da Polícia Militar de Meio Ambiente ou outro órgão, sargento?
2: A denúncia pode ser feita no 181 e também pode ligar no número 190, que nessa situação eles passam para a Polícia Ambiental.
0: Para esclarecer os procedimentos adotados pela Copasa após a ocorrência no Rio São João, nós encaminhamos uma série de perguntas por WhatsApp ao gerente da companhia em Pitangui, Cláudio Faria. Ele respondeu aos questionamentos por mensagens de áudio. Uma das dúvidas era sobre a origem da água que abastece Pitangui. A Copasa realiza a captação no Rio São João, onde ocorreu a situação, ou o abastecimento é feito exclusivamente pelo Rio Pará? Cláudio Faria respondeu.
3: Bom dia, Marquinhos. Bom dia, pessoal da Rede Ativo. Marquinhos, respondendo seus questionamentos, é o seguinte: no dia que a Polícia Ambiental esteve no local, ali nos fundos ali do condomínio Ponte Rio São João, no Rio São João, né? Eles me ligaram. Mas para a gente tomar ciência, questionando, fazendo alguns questionamentos, porém o que foi informado para eles, né, e que é a realidade, é que a captação de água, tanto de Pitangui quanto de Conceição do Pará, ela é feita através do Rio Pará e não do Rio São João. Realmente, até 2007, a captação era feita no Rio São João. Porém, o nível de água, a lâmina d'água, ela é muito baixa. E tem muitos agentes contaminantes, uma vez que esse manancial, esse rio, ele recebe rejeitos de esgoto de Pará de Minas, Itaúna, além de esgoto de granjas, laticínios, siderurgia. Então, a água era muito contaminada. Então, a Copasa foi, desde 2007, a captação tanto de Pitangui quanto Conceição do Pará é feita no Rio Pará. Conceição do Pará sempre foi, né? Já a onça que a gente tem, a Conceição, ela é feita através de poços artesianos desde a assunção do sistema, né? Então, a população pode ficar tranquila, tá? Que a água, ela é exclusivamente do Rio Pará. Nós não temos a nossa captação, ela fica acima do encontro dos dois rios, do Rio São João e do Rio Pará. Então, não há risco nenhum, né, de contato dessa água.
0: Após ser comunicada pela Polícia Militar de Meio Ambiente, quais medidas técnicas foram adotadas pela Copasa para avaliar e monitorar a qualidade da água? E houve alguma alteração nos parâmetros de controle ou risco de contaminação no sistema de abastecimento? Confira a resposta de Cláudio Faria.
3: Assim que a Polícia Militar nos acionou, né, conforme dito, a gente

0: essas informações, mas a Copasa, ela mantém um rigoroso controle de qualidade da água que ela capta. Então, semanalmente são feitas análises, né, análises que são enviadas ao Ministério da Saúde, até porque a gente tem que atender a portaria vigente. E são feitas análises diárias na ETA, tá, da qualidade da água, tanto da água tratada quanto da água bruta. E semanalmente uma empresa faz coleta de amostras em toda a cidade e também coletas de amostra da água que chega, da água bruta que chega até a ETA, os quais os resultados são enviados tanto para a Prefeitura, Vigilância Sanitária e para o Ministério da Saúde. E todos os resultados são públicos, tá? Então, assim, a população, isso é repassado aos municípios, tem várias plataformas que exigem, tá, das empresas de saneamento e até mesmo do município o lançamento disso para atender portarias e a legislação.
1: Depois de todos os procedimentos, fica a principal preocupação da população. A água distribuída pela Copasa continua segura para o consumo? Cláudio Faria tranquiliza os moradores.
0: Marquinhos, no manancial que a gente coleta, não houve alteração, tá? Respondendo essa pergunta aí, não houve alteração. Até porque, né, a malha d'água, né, a lâmina de água do rio Pará, ela é maior que a do rio São João. O rio São João, para se ter uma ideia, principalmente, é visível isso, principalmente no para quem passa em cima da ponte do Casquilho, que delimita os municípios de Pitangui e Conceição do Pará. Para quem passa em cima da ponte ali, é visível que a lâmina de água ali não tem 30 centímetros em alguns trechos, né? Então, ali sim, no rio São João, ele teve alterações, mas no rio Pará não. Então não houve, nós não identificamos nenhuma alteração. Imediatamente a gente fez análise, né, as que são feitas diárias mesmo, da água, e não teve qualquer alteração. Tá, isso aí a população pode ficar tranquila, tá? A água que a gente coleta é exclusivamente do Rio Pará, obedece rigorosos padrões de qualidade que são monitorados tanto pelo Ministério da Saúde quanto pela Vigilância Sanitária do município, a Vigilância Estadual, e a população pode ficar tranquila com isso.
1: Diante de todas as avaliações realizadas, fica a principal dúvida da população. Os consumidores podem ficar tranquilos em relação à água captada e distribuída pela Copasa? Ouça a resposta do gerente da companhia em Pitangui, Cláudio Faria.
0: Marquinhos, sim, a população pode ficar tranquila, tá? Não houve alteração. O controle de qualidade da água, como eu disse, ele é feito tanto pela Copasa diariamente, quanto pela Vigilância Sanitária. Quem coleta as amostras dentro da cidade, inclusive dentro e fora da cidade, no Rio, tem uma empresa terceirizada também que faz para que não tenha contato ou vício, né? Então, é feita essa análise, coleta independente, e são enviadas para o Ministério da Saúde, são enviadas amostras para o Laboratório Central da Copasa em Divinópolis e em Belo Horizonte. Esses resultados das análises, eles estão constantes em todas as faturas dos clientes. Então, se eles observarem, próximo ao código de barra, tem os resultados das últimas análises feitas no município, para que dê transparência. Então, a população pode ficar tranquila, tá?
1: Antes de encerrar a entrevista, Cláudio fez um esclarecimento importante. Ele comentou que episódios de morte de peixes já ocorreram em outras ocasiões na região e relembrou um caso registrado no Rio Pará, explicando por que aquela ocorrência não comprometeu a captação de água da Copasa.
0: Marquinhos, se a população se recordar, frequentemente, quase que anualmente, né, ocorre mortandade de peixes, em grande ou pequena escala. No Rio Pará, né, a última que teve foi devido ao lançamento de resíduos no leito do rio, né? O pessoal lembrar uma mancha negra, né, descendo ali o Rio Pará, mas isso ocorreu abaixo do local que a gente capta, né? Abaixo do encontro dos rios. Então, na época, a gente enviou análise, vieram técnicos de fora, coletaram análise e para confirmar, e não teve qualquer contaminação. Mas o que é que ocorre? Alguns fatores que podem causar isso. Dentre eles é proliferação de algas, né? Que no Rio São João tem um nível muito alto. Então, as algas, elas

0: consomem muito oxigênio, diminuindo a quantidade presente no leito do rio. Isso, né, causa mortandade de peixe. E, além, né, da poluição causada por rejeitos, grande volume de esgoto, mas rejeitos, quer seja de siderurgia ou mesmo de laticínio, de granja, independente, né, mas a poluição, dependendo se for um volume muito grande de uma vez e maior que o volume ou próximo do volume de água naquele trecho, causa isso também. Mas tem também o fator de mudança de temperatura, né? Se o trecho for um trecho com a lâmina d'água muito, muito fina, muito baixa, e houver uma queda ou aumento brusco da temperatura, pode causar isso também. Já ocorreu, a gente já teve fato semelhante, inclusive ocorreu numa comunidade rural há 1 ou 2 anos atrás, que foi decorrente disso, né? Dentro de uma piscina de criação de peixes de um fazendeiro, ela teve o volume de água era baixo e teve uma ocorrência devido a isso, mudança brusca de temperatura. Então são N fatores, o que tem que ser feito, né, averiguar a fundo, né, verificar a fundo, e em sendo contaminação, punir, né, quem causou, mas a população pode ficar tranquila que a água de Pitangui é captada somente no rio Pará e acima do encontro dos dois rios. Então não houve contato nas nossas captações com esse volume de água que desce do rio São João e que estava com mortandade de peixes, tá bom?
1: Nós também solicitamos informações ao Núcleo de Emergência Ambiental da Secretaria de Estado de Meio Ambiente e Desenvolvimento Sustentável. Em nota, o órgão informou o resultado da avaliação realizada após a ocorrência. Aspas, a Secretaria de Estado de Meio Ambiente e Desenvolvimento Sustentável, SEMAD, informa que o Núcleo de Emergência Ambiental, NEA, avaliou a ocorrência registrada sobre o Rio São João. Conforme as informações da Polícia Militar de Meio Ambiente, que realizou vistoria no local. Conforme a fiscalização, não foram constatados mau cheiro, alterações visíveis na água ou qualquer outra anomalia que indicasse comprometimento da qualidade do curso d'água. Foram identificados 12 peixes mortos, quantidade que não caracteriza um evento de mortandade. A Polícia Militar de Meio Ambiente também entrou em contato com a concessionária responsável pelo abastecimento de água no município de Pitangui, que relatou não ter observado qualquer alteração na qualidade da água captada. Fecho aspas. Para a Rede Ativa de Comunicação, repórter Marcos Inícios.
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1: Vamos lá então, seleção brasileira. Danilo Santos larga na frente para ser o substituto de Paquetá. Daniela Esperon.
2: A seleção brasileira se prepara para o duelo das oitavas de final contra a Noruega no próximo domingo às 5 horas da tarde no horário de Brasília. O técnico Carlo Ancelotti comandou uma atividade nesta quarta-feira e o detalhe foi para ver quem será o substituto de Lucas Paquetá, que está lesionado com uma lesão de grau 2 na panturrilha e dificilmente vai voltar a jogar nesta Copa do Mundo. Com a ausência de Paquetá, a maior probabilidade é que Danilo Santos, meio-campo do Botafogo, deva ser o seu substituto. Ele que ainda não teve uma oportunidade no time titular, mas é um jogador que vem treinando bem e agrada o técnico italiano. Rayan deve seguir como titular na ausência de Rafinha, que está correndo contra o tempo para tentar se recuperar, mas para esse jogo das oitavas de final contra a Noruega, ele está descartado. O técnico italiano vai montar uma estratégia, já que algumas dificuldades diante do Japão, principalmente nas questões de bolas aéreas. Então isso vem sendo muito trabalhado durante esses dias para que no domingo, contra a Noruega, o Brasil não sofra tanto. Agência Rádio Web com informações da seleção brasileira, Daniela Esperon.
1: Acho que para todas as seleções, essa Copa do Mundo está sendo sofrimento todo

jogo para todo mundo. Meio-dia 31. Gente, o chaveamento da Copa do Mundo ganhou novos confrontos após os jogos desta quarta, viu? Com 5 partidas das oitavas de final já definidas, já é possível projetar o caminho das seleções até as quartas de final. Em uma das chaves, já está definido o confronto entre Estados Unidos e Bélgica, que vale vaga nas quartas de final. Do mesmo lado do chaveamento estão os vencedores dos duelos Portugal versus Croácia e a Espanha contra a Áustria, que se enfrenta nas oitavas. A partida entre espanhóis e austríacos será nesta quinta-feira, dia 2. Está marcada para as 16 horas. No lado da chave do Brasil, a seleção já sabe quem será o adversário nas oitavas, né? A Noruega. Se avançar, o time poderá enfrentar uma campeã mundial nas quartas de final. O possível rival é a Inglaterra, que eliminou a República Democrática do Congo por 2-1 e agora encara o México por uma vaga entre os 4 melhores da competição. Vamos lá então às datas dos confrontos da fase de oitavas de final, já definidas até o momento. Canadá encara o Marrocos no dia 4 de julho, às 14 horas, ou seja, o próximo sábado. França em Paraguai, às 18 horas do sábado. Brasil e Noruega, às 17 horas de domingo, dia 5 de julho. E o México pega a Inglaterra às 21 horas de domingo. Estados Unidos vai encarar a Bélgica no dia 7 de julho, à 1 da manhã. Meio-dia 32 na Nova Onda. Plantão de polícia. Vamos lá então, os principais destaques do nosso noticiário policial, a primeira parte. Uma mega operação foi deflagrada nesta quarta-feira, dia 1º, contra a atuação do PCC, primeiro comando da capital, em 6 estados: Santa Catarina, Rio Grande do Sul, Paraná, São Paulo, Mato Grosso do Sul e Minas Gerais. A ação envolve mais de 650 agentes, quase 200 viaturas e 2 helicópteros e cumpre 151 mandados de prisão temporária e 169 de busca e apreensão. A operação é um desdobramento da Operação Maserati, iniciada em 2021, e apura a expansão da facção em presídios e na região de fronteira com o Paraguai e a Argentina. Os investigados respondem por organização criminosa, tráfico, homicídios e porte ilegal de arma de fogo. Em Minas, os alvos estão sendo identificados e as equipes cumprem os mandados judiciais. A Polícia Civil e a Polícia Militar atuam em conjunto com as forças de segurança dos demais estados. E a Polícia Rodoviária Federal apreendeu na manhã desta da última terça-feira uma carga de mercadorias trazidas ilegalmente do Paraguai durante fiscalização na BR-262 em Araxá. Segundo a PRF, uma caminhonete com placas de Paraupeba, Minas Gerais, foi abordada no quilômetro 668 da rodovia. No veículo, os policiais encontraram 4 bicicletas elétricas, 48 frascos do medicamento tirzepatida, além de jaquetas e ferramentas, todos sem a documentação necessária para entrada regular no país. Os 3 ocupantes da caminhonete, o veículo e a carga foram encaminhados à Delegacia da Polícia Federal em Uberaba. De acordo com a Polícia Rodoviária Federal, a ocorrência foi registrada em tese pelos crimes de contrabando, descaminho e crime contra a saúde pública. Meio-dia 34, um casal de idosos, 75 e 76 anos, foi encontrado morto na última terça no bairro São Pedro, na região centro-sul de Belo Horizonte. Os corpos foram encontrados pelo filho das vítimas, um homem de 45 anos, que estranhou a falta de contato deles desde a última segunda. As vítimas foram encontradas com várias perfurações de faca. Segundo os peritos, os dois apresentavam lesões de defesa, indicando que tentaram reagir às agressões. Ainda conforme a ocorrência, uma gaveta onde o casal guardava semijoias foi encontrada arrombada. O filho também informou à polícia que não localizou os celulares das vítimas, um iPhone 16 Pro Max e um iPhone 15 Pro Max, levantando a suspeita de que os aparelhos tenham sido levados pelo autor do crime. A principal suspeita do crime é uma mulher de 30 anos que havia sido indicada por um parente da idosa para prestar serviços na residência da família. A diarista foi presa pela Polícia Civil em um hotel na cidade de Itabira, região central de Minas, na madrugada desta quinta. Ela estava com um filho de 6 anos. Imagens das câmeras de segurança do condomínio ajudaram a direcionar as investigações e identificar que a mulher entrou no prédio por volta das 7h30, de segunda-feira, e deixou o local às 15h30, durante o jogo da seleção brasileira. O vídeo mostra a suspeita entrando com apenas uma bolsa e saindo com a mesma bolsa e 2 sacolas grandes. Uma delas foi reconhecida pelo filho como sendo de Maria Clotilde. A mulher também aparece usando roupas diferentes na saída.
uma das linhas de investigação sobre o

0: latrocínio é de que a suspeita tenha agido por impulso, no calor do momento. A polícia fez buscas no endereço dela, em Ribeirão das Neves. No imóvel, uma tia da mulher contou aos policiais que a sobrinha chegou a casa na noite da última segunda-feira com uma mochila preta e o filho. Ao ser questionada sobre a origem da mochila, respondeu que havia ganhado o objeto. Na manhã dessa terça, segundo a familiar, a suspeita deixou a residência dizendo que viajaria para o Espírito Santo e depois ficaria hospedada em um hotel. Segundo a mãe da suspeita, recentemente a família havia quitado uma dívida de R$40 mil que a filha contraiu no jogo do Tigre. Ela também afirmou não acreditar que a filha tenha cometido os homicídios sozinha. E a justiça condenou 3 homens envolvidos no roubo a uma agência bancária no distrito de Ibitira, em Martinho Campos, ocorrido em setembro do ano passado. A decisão atendeu a pedido do Ministério Público de Minas Gerais. Segundo o processo, o grupo roubou cerca de R$367 mil após render funcionários da agência com armas de fogo e mantê-los sob ameaça durante toda a ação. De acordo com a denúncia do Ministério Público, os criminosos monitoraram a rotina da agência e dos funcionários por vários dias antes do assalto, planejando detalhadamente a execução do crime. Na manhã do dia 23 de setembro de 2025, por volta das 7h30, os assaltantes renderam o vigilante e a gerente do banco. À medida que os demais funcionários chegavam para trabalhar, também eram abordados e mantidos sob ameaça. As vítimas foram amarradas e trancadas em um cômodo da agência. Sob coação, a tesoureira foi obrigada a abrir o cofre e os caixas eletrônicos, permitindo que os criminosos levassem aproximadamente R$367 mil, R$367.934. Após o roubo, o grupo fugiu em um veículo clonado e contou com apoio logístico para ocultar o automóvel e facilitar a dispersão dos envolvidos em cidades da região. As investigações da Polícia Civil identificaram a participação de diferentes integrantes na execução do assalto e no suporte logístico, incluindo transporte, ocultação de veículos e abrigo aos criminosos. Na sentença, a Justiça reconheceu a autoria e a materialidade dos crimes de roubo qualificado e associação criminosa, com base em depoimentos das vítimas, imagens de câmeras de segurança, reconhecimentos formais, monitoramento de veículos e outras diligências policiais. Os 3 condenados receberam penas que variam entre 9 e 13 anos de prisão, em regime inicial fechado. A justiça também manteve a prisão preventiva dos réus e negou a substituição das penas por medidas alternativas. Além da pena de prisão, cada vítima deverá receber indenização mínima de R$3 mil, acrescida de juros e correção monetária. Também foi determinada a perda de bens e valores ligados ao crime, que serão revertidos em favor da União. Segundo a Promotoria de Justiça de Martinho Campos, o assalto apresentou elevado grau de planejamento, com divisão de tarefas, uso de disfarces, monitoramento prévio da agência e intensa violência psicológica contra as vítimas. Meio-dia 39, pausa rápida no nosso noticiário policial e na volta a segunda parte.
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8: Olá, Brasil, está no ar o Central de Notícias, nesta quinta-feira, 2 de julho de 2026. E vamos aos destaques desta hora. Uma equipe de socorristas da Jordânia resgatou com vida uma criança de 3 anos que estava soterrada sob os escombros desde os terremotos que atingiram a Venezuela em 24 de junho. O salvamento é considerado extremamente raro por ter ocorrido 6 dias após os tremores que deixaram quase 2 mil mortos. Vitor Willis, vocalista e coautor de grandes sucessos do Village People, morreu aos 74 anos após uma doença curta e agressiva, segundo o comunicado do grupo no Facebook. Entre as músicas mais famosas escritas por ele estão os clássicos YMCA e Macho Man. O Central de Notícias volta a qualquer momento ou em edição especial.
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3: 12:46.
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3: Tem também muita informação. Música daqui a pouquinho no nosso Conexão com o Thiago Aguiar. Tá chegando por aqui daqui a pouquinho. Ele estará com vocês. 12:47, prosseguimento aqui as ocorrências policiais registradas na região centro-oeste até o momento. Um adolescente de 16 anos foi apreendido por ato infracional análogo ao tráfico na noite da última terça, durante a operação da Polícia Militar no bairro Santa Rosa, em Divinópolis. Segundo a PM, denúncias apontavam que um jovem estaria comercializando entorpecentes na região conhecida como Favelinha do Nações, utilizando um lote com vegetação e um imóvel abandonado para esconder as drogas. Durante o patrulhamento, militares encontraram um suspeito com as características informadas. Ao perceber a aproximação das viaturas, o adolescente tentou fugir, mas foi alcançado e abordado. Com ele, os policiais encontraram 4 pedras de crack, já embaladas e prontas para venda, um celular, R$ 17,00 em dinheiro e uma chave. As diligências levaram os militares até um imóvel abandonado, onde a chave encontrada com o adolescente abriu o cadeado do local. No interior da residência foram apreendidos 37 pedras de crack prontas para comercialização, uma porção maior da droga com potencial para fracionamento, 229 porções de cocaína entre 227 pinos e 2 recipientes, 19 buchas de maconha, 6 porções de haxixe, 2 balanças de precisão, R$ 117 em dinheiro e um carregador de pistola Glock 9mm. O adolescente foi apreendido e encaminhado à delegacia, acompanhado pela responsável legal. Todo o material encontrado foi recolhido e entregue a autoridade policial. E uma mulher de 20 anos foi presa ontem, suspeita de furtar produtos de um supermercado na Avenida 1º de Junho, centro de Divinópolis. Funcionários do estabelecimento flagraram a ação por câmeras de segurança e acionaram a Polícia Militar. Ela tentou deixar a loja sem pagar, mas foi contida. Os militares apreenderam 42 desodorantes aerosol, 15 óleos capilares, escovas, aparelhos de barbear, kits de shampoo e até 7 peras. A suspeita confessou que pretendia revender os produtos. Ela afirmou ser residente em Belo Horizonte, onde já possui registro por furto. Uma comparsa conseguiu fugir. A mulher foi encaminhada à delegacia. Os produtos foram devolvidos ao supermercado. E um incêndio atingiu uma residência no bairro Irmãos Auler, em Itaúna, na madrugada desta quinta. O corpo de bombeiros foi chamado por volta de uma hora para atender a ocorrência. Chegando lá, os militares encontraram o imóvel parcialmente tomado pelas chamas, que atingiam 2 quartos, a sala e a copa. Foram utilizados cerca de 4 mil litros de água para controlar o fogo. Após a extinção, foi realizado o rescaldo. Não houve registro de vítimas. As causas do incêndio não puderam ser identificadas até o momento. A cobertura de madeira na entrada do imóvel sofreu danos e apresenta risco de colapso. O filho da moradora foi orientado a não entrar na residência e a buscar uma avaliação técnica da estrutura. E um homem foi morto a tiros na tarde desta quarta-feira no bairro Morada Nova, em Itaúna. O crime aconteceu em via pública e mobilizou equipes do SAMU, além da Polícia Militar. De acordo com as informações iniciais, a central de regulação do SAMU foi acionada para atendimento de uma vítima de disparos de arma de fogo. Chegando ao local, socorristas constataram que um homem já estava sem vida. A perícia técnica da Polícia Civil também foi chamada para realizar os trabalhos de investigação e levantamento da cena do crime. Moradores relataram momentos de tensão após ouvirem os disparos. A área foi isolada pela Polícia Militar para preservar a cena até a conclusão da perícia. Até o momento não há informações oficiais sobre a identidade da vítima nem sobre a motivação do crime. O caso agora segue sob investigação da Polícia Civil. E um incêndio de grandes proporções destruiu um depósito de materiais recicláveis na tarde desta quarta-feira, dia 1º, no distrito industrial próximo ao bairro São Pedro, em Pará de Minas. Apesar do susto e da gravidade das chamas, ninguém ficou ferido. O corpo de bombeiros foi chamado ao local e atuou rapidamente no combate ao fogo, para evitar que as chamas se alastrassem para galpões vizinhos. Dois caminhões-pipa ajudaram os militares. Até o momento não há informação sobre o que teria causado o início do incêndio. Não havia ninguém no local quando o fogo começou. E uma mulher de 33 anos foi vítima de violência doméstica no bairro Padre Libério, em Pará de Minas. Segundo a Polícia Militar, a equipe foi acionada pelo Copom e, chegando lá, encontrou a vítima bastante abalada. Ela contou que havia discutido com o marido de 38 anos, quando o homem passou a agredi-la. De acordo com o relato, o agressor a enforcou e, em seguida, a empurrou violentamente contra uma parede. Com impacto, a mulher sofreu um corte na cabeça e também apresentava marcas e escoriações visíveis no pescoço, provocadas pelo enforcamento. Antes da chegada da polícia, o suspeito fugiu e tomou rumo ignorado. Equipes do Tático Móvel realizaram rastreamentos em busca do autor, mas ele não foi localizado até o momento. Diante da gravidade da situação, os policiais prestaram socorro imediato à vítima, que foi levada para a UPA, onde recebeu atendimento médico e permaneceu em observação para realização de sutura no ferimento na cabeça. Após o atendimento, a mulher foi orientada sobre os procedimentos legais previstos na Lei Maria da Penha e as providências que deverão ser tomadas junto à Polícia Civil. O caso segue para investigação e o suspeito continua sendo procurado.

Meio-dia e 53, família busca esclarecimentos sobre morte de mulher após o parto em um hospital de Nova Serrana. O caso da morte de Jennifer Nayane Zambrota Neves, de 36 anos, continua repercutindo em Nova Serrana e tem gerado comoção entre os familiares, amigos e moradores da cidade. Jennifer morreu após passar por uma cesariana no Hospital São José. Ela deu entrada na unidade na manhã do último sábado para o nascimento do filho. Durante o procedimento, porém, surgiram complicações relacionadas a um quadro de endometriose e uma hemorragia. Segundo familiares, após a cirurgia, a equipe médica informou que a paciente estava estável. No entanto, eles afirmam que passaram um longo período sem receber novas informações sobre o estado de saúde dela. Ainda conforme o relato da família, somente depois que o marido procurou a equipe médica em busca de explicações, é que foi informado sobre o agravamento do quadro clínico. Jennifer foi transferida para a unidade de terapia intensiva UTI, onde recebeu atendimento, mas, infelizmente, não resistiu e morreu no domingo 28. O bebê nasceu bem e, de acordo com o hospital, permanece com um quadro de saúde estável. A família busca respostas sobre o atendimento prestado durante a internação e espera que todas as circunstâncias do caso sejam esclarecidas. Em nota, o Hospital São José lamentou profundamente a morte da paciente e informou que ela apresentou uma grave intercorrência clínica durante a internação, sendo encaminhada imediatamente para a UTI, onde recebeu cuidados intensivos. A direção da unidade afirmou ainda que todas as medidas diagnosticadas e terapêuticas disponíveis foram adotadas, mas, apesar dos esforços da equipe médica, a evolução do quadro foi desfavorável. O hospital informou que o caso será analisado pela Comissão de Óbitos e por outras instâncias técnicas da instituição, seguindo os protocolos internos de avaliação. Enquanto a família aguarda os resultados dessa apuração, o caso continua sendo acompanhado e segue repercutindo na cidade.

Meio-dia 55, 5 minutos faltando para 1 da tarde. Termina aqui o Mais Notícias. Fique ligado na nossa programação. A qualquer momento, mais informações. Nossa conexão no ar daqui a pouquinho com ele. Tiago Aguiar já está chegando por aqui. Eu de volta amanhã, em mais uma edição do Mais Notícias, a partir das 11. Até amanhã.

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0: ó, com certeza.
1: Vamos na programação da Rádio Mais Sertaneja do Brasil. Estamos chegando aí, 1h07 pelo horário oficial de Brasília, tarde de quinta-feira, dia 2 de julho, quinta-feira de TVT. Quinta-feira com a sexta aí, ó. Já batendo na porta, já pedindo passagem. Vamos que vamos, hein? No ar pra você a partir de agora, o nosso Conexão. Nesta super tarde, tarde especial, tarde alegre, tarde feliz. De quinta-feira, quintou, hein? Seja você bem-vindo, seja você bem-vinda. Obrigado sempre pela sua sintonia, obrigado sempre pela sua audiência. Em Pitangui, neste momento, 25 graus, viu? Atualizando, ó, 24 graus com a sensação térmica de 30. A umidade relativa do ar é de 47%. É o tempo e a temperatura pra você. A máxima prevista para hoje 26, a mínima 13, viu? Então, vamos lá com o nosso Conexão pra esquentar a sua tarde de inverno, a partir de agora, sempre em nome dos melhores patrocinadores do rádio, o Sicoob Credpit, Restaurante O Varandão, Babá 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Quintão, então bora pra cima, vamos começar!
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4: 1:19.
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9: Vamos que vamos aí na programação Nova Onda, 1:20 pelo horário oficial de Brasília. Já de volta com o nosso Conexão. Já começou a 1000 por hora aqui, hein? Vamos lá. É tarde de quinta-feira, esse dia 2 de julho do ano de 2026, já adentrando aí o mês 7 do calendário. Vamos juntos com o nosso Conexão. Final de semana já tá pintando por aí também, mas vamos curtir, né? Vamos curtir a quinta-feira, dia gostoso, né? Que já dá aquele up assim, já vai nos animando, já vai criando aquela expectativa pro fim de semana. E o Conexão está de volta. 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
10: Brasil!
9: 1:23, vambora! As primeiras participações aí chegando por aqui no seu rádio, a turma interagindo, participando. Vamos que vamos! Vambora, né, Di?
11: Alô!
9: De alô! Vamos lá! O seu alô, o seu recado aqui no WhatsApp Nova Onda, você já sabe, né? Você tem vez, você tem voz! Vambora, né, Rosa Pura? Chega pra cá!
12: Ô, Thiagão!
9: Opa! Boa tarde! Boa tarde!
12: Cumprimentar pro Fofolete Original, a Cris, pro Pedanilto, pro menino do Garração Nelinho, Francina Rita, também lá pro Lissos, lá no Banco Brasil, que tá lá ouvindo, pro Paulinho, pra Fátima, Ejane Renilda, e quer mandar também naquele menino lá de Pompeu, esqueci o nome dele.
9: O tá Watson.
12: Quer mandar também pra o Pedro Lucas, né, que é o esposo da Maíra, o cantor, tá ouvindo você.
9: É o compadre.
12: E deixa eu te falar, e mandar também pro Joãozinho, que adora o programa do Thiago.
9: Valeu.
12: E cadê a risadinha daquele menino do Geraldinho que parou com a risadinha dele?
9: Não é?
12: E o Fofolete, eu não sei não. Ele tá rouco, o menino dele, de onde sai nada.
9: É.
12: Sei que os fofitos fez com ele, não. Só que ele queria casar agora isso mesmo, mas parece que aquele negócio de vestido lá fechou. De vestido de noivo, então ele não vai casar mais, tadinho. Tá morrendo de dó dele.
9: Compra o tecido, nós faz pra ele.
12: E pra você também, Thiago.
9: Beleza.
12: Obrigado.
9: Valeu.
12: Alessandra, viu? Da Chapadão, isso. Alessandra Galvão.
9: Tem mais recado aí, Rosa?
12: Me esqueci, você vai comigo ontem à noite. Manda pra mim, pra Janete, pro Lucas, que o Lucas chegou lá do sul, tá aí. Pra Tineneca.
9: Certo.
12: Pra Milene e pra Estela. Obrigado.
9: Valeu, Rosa. Você esqueceu de um aí hoje, viu, Rosa? É, o cantor das andorinhas lá do Sacramento. Fariseu hoje também tá completando mais um ano de vida, né, Rosa? Parabéns, Fariseu! Alô, Marcelo! Alô, Rosa! Vai preparando aí, né?
0: Alô, alô.
9: Tô sabendo que vai ter um festão, é verdade? Né? Aniversário do Fariseu, o show é por conta dele, né, Fariseu? Eita, nós! Um abração especial pro Fariseu. Tudo de bom pra ele, hein? Felicidades, né? Depois do Fariseu ter perdido lá no Trevo dos Cunhas, diz que ele ficou girando uma rotatória lá em Divinópolis umas 3 horas, né? Até que um chegou pra ele, isso aí é uma rotatória, viu? Aí que ele foi entendendo. Ei, Fariseu, parabéns, amigo, felicidades! Ô, Rosa, por ele ficou igual o Chaves lá na porta giratória do hotel em Acapulco, né? Esse, né, foi o Fariseu na rotatória lá em Divinópolis. Ei, Fariseu! É, vou te dar uma ideia, viu? É, você que tem uma ideia, né, Fariseu? Um abração especial e tudo de boa, viu? Vamos que vamos, feliz aniversário! Tem mais abraços!
10: Alô, alô!
9: O Robson tá por aqui!
11: Ô, Thiago Aguiar!
9: Opa!
11: Deus abençoe aí, cara, boa tarde! Ô,
9: fala, Robin!
11: Mandou uma música pra mim pro Tugol aqui, cara! Aqui, eu quero que você toque uma música pra mim especial, apaixonada, pro Luiz da Paia e pra galera dele lá! Lá na Morada de Sol, fala com ele que foi o pedreiro Robinho que mandou pra ele.
9: Tá certo.
11: Fala com ele que eu amo ele, viu? Ei, Luiz, segura aí, cara, você mora no meu coração.
9: Ei, amor demais, é, né, Tugu? É muito love nessa história, não é, Tugu? Ei, Robinho, um abraço especial pra você aí. Alô, Luiz, aí, ó, receba aí essas declarações de amor do Robinho, viu?
10: Alô,
9: um abração
10: alô.
9: Especial aí, tudo de bom, viu? Galera aí curtindo a nossa programação. Né, Rosa Pura? O que foi, Rosa?
12: Isso, Thiago, parabenizar o Fariseu.
9: Isso.
12: Eu mandei pra ele hoje de manhã.
9: É.
12: E vai ter um tacho de gareca aí.

0: caipira e uma preguinha de pinga, lá cheio de pinga.
1: Bom que tem um alambique lá, né?
0: Capaz, saúde, alegria, tudo de bom pra ele.
1: Beleza.
0: Alô, meu amigo.
1: Valeu, Rosa. Um abraço especial pra você, tudo de bom, viu? Obrigado aí pela companhia. Mais uma vez, parabéns aí pro Fariseu. Hoje completando o ano de vida. Felicidades. Tem mais abraços aqui. Alessandra Galvão pediu pra ouvir aqui, ó. Pé do Pecado. Oferecendo pra você, viu, Rosa Pura. Obrigado aí sempre pela audiência. Mais uma vez, valeu, Alessandra. Valeu. A turma aí do bairro Chapadão. E vamos que vamos, hein? Vamos que vamos trazer moda boa. Vamos colocar música na conversa. Vamos trazer uma bem apaixonada, então, aqui. Vamos trazer do Panda, né? Viu? O Robinho oferecendo aí pro Luiz da Palha, né? Com muito amor e carinho. Vamos que vamos. Tem.

9, 91.5, Rádio Nova Onda, rádio mais sertaneja do Brasil. Você curtindo aí a nossa programação? Pois é, tá aí ó, o som do Pedro Pecado, hein? Com o grupo Menos é Mais e a Simone Mendes. Um abraço aí para Alessandra Galvão, curtindo a nossa programação lá no bairro Chapadão, viu? Um forte abraço pra vocês aí, obrigado sempre pela companhia. Tem mais abraços aqui? Manda um grande abraço, deixa eu ver, ao Júlio, né? Ligado com a gente, né, Júlio? Olha, eu gostaria de estar pedindo a música, eu vou beber até te esquecer, você tá doido, hein? Com a Mariana Fagundes. Valeu, Júlio, um abraço especial, meu amigo, obrigado aí pela sua companhia e vamos que vamos, né? Com a Mariana Fagundes, a sensação, o fenômeno do momento, né? Ela que teve aqui, né? No Pitangui Rodeio Show. E ela tá chegando aqui, ó, na programação Nova Onda, junto com a Manu Batidão. Eu vou beber até te esquecer.

0: 91.5, Rádio Nova Onda, Rádio Mais Sertaneja do Brasil. Você curtindo aí o som delas, né? Da Mariana Fagundes, também da Manu Batidão, Eu Vou Beber Até Te Esquecer. Alô, Júlio, um abraço especial pra você mais uma vez. Obrigado aí pela sua companhia, uma ótima tarde, tudo de bom. Curtindo aí a programação Nova Onda, a Rádio Mais Sertaneja do seu rádio, a Rádio Mais Sertaneja do Brasil.
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0: Toda hora, todo momento, todo instante, você ligado, você curtindo a melhor programação do seu rádio. Vem pra cá, vem participar, viu? 37-3271-9191. Deixando aí a sua mensagem, seu alô, seu recado. Fazendo a festa ao longo da nossa programação desta quinta-feira. Pra lá de especial, meu povo, quintou, hein? Vamos pra cima! Final de semana tá chegando aí com tudo, viu? Seu final de semana com alegria sempre é aqui curtindo a melhor programação do seu rádio, viu? Vou para um rápido intervalo, já já tem mais participações. Daqui a pouquinho tem Clássico Sertanejo, tem você aqui comigo na Mais Sertaneja do Brasil.
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1: 1h45. 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
5: Inverno Nova Onda, agora 14, faltando pras duas. Você ligado, você curtindo aí a nossa programação. Obrigado sempre pela sua audiência, obrigado sempre pelo seu carinho. Até às 5 tem muita música, tem muita alegria. Já, já é aquele momento de desbloquear a memória, fazer a nossa viagem no túnel do tempo da música sertaneja. Daqui a pouquinho uns clássicos pra você, tá ok? Bom, enquanto isso a gente segue em frente. 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

0: 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Bom, vamos que vamos! Dando sequência aqui na programação, tem abraço? Bora de abraço então, vamos lá! Hora de alô, né?
1: Alô, alô!
0: Hora de alô! Participações!
2: Alô, alô!
0: A turma que tá aí na companhia, o pessoal que tá aí sempre curtindo a nossa programação.
1: Alô, alô!
0: Vamos que vamos, né? Padre Zé Luiz, fala comigo!
3: Ô, Tiagão! Opa! Boa tarde, meu amigo! Eu tô aqui na igreja, pertinho da igreja São José, eu tô te ouvindo aqui, cara.
0: Tá certo, meu amigo.
3: Eu gostaria que você mandasse um alô, né, pessoal lá do Bom Jardim, né?
0: Turma boa!
3: Meu pai completou 81 anos,
0: Sodorico.
3: Graças a Deus, o seu Doricão, né?
0: Gente boa!
3: E um abração, né, pra ele e pra todos os ouvintes, né? O seu Fernando, né? É, o Tatu ontem, foi muitas pessoas, né? Completou suas idadinhas, né? E eu aproveitei essa oportunidade que eu tô aqui no lugar aqui e eu falei assim, engraçado, vamos dar um mexido nessa rádio onda aqui pra ver o que vai dar, né? Pra ver quem é quem, né? Mas eu agradeço você de todo o coração, todo o nosso Senhor hoje, né?
0: Amém.
3: Que Deus abençoe você, viu? Fica aí firme aí, eu tô lá de cá. Tô por cima da música lá, pô. Bebo pra caralho, né? Ele tá andando sumido.
0: É o Chico, né?
3: Vai, lembra a música boa pra ele, manda pra ele aí, um dia, sendo retado. O Dorico é o carro branco, né? Aí sim. Enfim. Então falou, Thiagão. Obrigado. Um abraço pro faleceu. Ele gosta de encher a sacola. Vamos ver se quem vai encher a sacola no aniversário de
0: hoje. Vai lá,
3: né?
0: Hoje no aniversário.
3: Vamos ver, vou fazer um teste.
0: Valeu. Vamos lá hoje, vamos encher a sacola de biscoito, viu? Igual um amigo meu que foi numa fogueira e levou, foi um guarda-chuva. Na hora de despedir do dono da casa lá, o guarda-chuva abriu, né? Caiu o biscoito na sala inteira lá. Pensa, Zé, você tá doido? Já garantiu o café. A semana inteira o guarda-chuva abriu, sem querer, né? Fica aqui muito erro de biscoito no meio da sala lá do dono da fogueira. Nossa senhora, eu vou te falar, viu? Cada um aqui acontece, hein?
1: Alô.
0: Tem mais abraço aqui, né, Geraldinho? Já fez isso, Geraldinho? Já encheu o bolso da jaqueta de biscoito na fogueira? Hã? Um abraço, viu, Geraldinho? A Rosa Pura quer uma risada sua, viu, Geraldinho? Um abraço pra toda a turma aí na Fazenda Retiro. Galera sempre curtindo a nossa programação, né, Geraldinho?
1: Alô.
0: Obrigado sempre pela audiência, meu amigo Zé Maria Viana, tá ligado lá no Rio do Peixe, né, Zé Maria? Já nos clássicos tem sua música,
1: alô,
0: viu?
1: Alô,
0: Raimar, daqui a pouquinho você aqui conosco também, tá certo? Falando aqui nos clássicos, um abraço especial para o Tizil.com, pediu aqui do Estante Mágico, Eduardo Costa, vai ouvir já, Tizil. A Irani também tá ligado conosco, né, Irani? Boa tarde!
4: Oi, Thiago!

0: Tudo bem, né?
1: Tudo ótimo.
0: Deixa eu te falar. É. Manda a música aí pra mim. O Guilherme Mentirosa. Valeu.
1: Valeu, obrigado. Minha amiga. Um abraço especial pra você. Tudo de bom, viu? Vamos que vamos então com a Mentirosa. 8 faltando para as duas. Na mais sertaneja do seu rádio. Na mais sertaneja do Brasil. 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
5: Olá Brasil, está no ar o Central de Notícias e vamos aos destaques desta hora.
6: Ailton Moreno, a voz padrão do rádio.
5: Restrição de celular chega a 92% das escolas, mas ensino médio é um desafio. Na prática, porém, a aplicação da norma ainda encontra obstáculos. Para 39% dos gestores, o principal desafio é garantir que os estudantes cumpram as regras. E pessoas negras foram vítimas em 71% das mortes pela polícia no ano de 2025. É o que aponta um estudo com 9 estados. O número de crianças e adolescentes mortos cresceu 5% e alcança 312 vítimas nas regiões pesquisadas.
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18: Chegou aquela hora, hein? De viajar no túnel do tempo da música sertaneja, dar aquela desbloqueada na memória, né? E ter aquele momento nostálgico, relembrando o passado em forma de música, a partir de agora com os clássicos sertanejos. Mas antes, tem o seu recado, tem o seu alô, tem a sua participação, né, Zé Maria? Boa tarde!
19: Boa tarde, Thiago. Beleza? Zé Maria Viana, Rio do Peixe. Depois manda pra nós aí, ô. Zezé de Camargo, Saudade Bandida.
18: Tá certo, meu amigo.
19: A Dona Francisca, Rosa Pura, Mão Fofo. Nails Boca de Sacola. Pro Fariseu e pro Ailton Santo, que tá de aniversário hoje, né? É que Deus aí abençoe sempre aí.
18: Amém, meu amigo. Valeu, um abraço aí, parabéns pro Ailton Santos, aquele que gosta muito de você, né, Ailton? Grande abraço e parabéns, nosso colega e irmão de trabalho aqui, hoje completando mais um ano de vida, o Ailton Santos. Felicidades. Deus te abençoe a cada dia mais. Você mandou um grande abraço também pra mamãe do Ailton, né, a Dona Ilza, aqui pertinho na Larico, Bahia, né, Dona Ilza? Um abraço especial, tudo de bom também, viu? Tem mais abraços, tem mais participações aqui. Deixa eu ver quem tá participando comigo aqui. Assim, ó. Um abraço especial pra Raquel lá na Fazenda Tomé Dias. Abraçando os filhos Adriano, também a Valéria. A netinha Maitê, com todo amor. e carinho. Pediu aqui, ó, Felipe Falcão.

0: 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Valeu, Raquel, um abraço especial aí. Obrigado sempre pela sua companhia, tá? Tem mais abraço aqui na programação? Tem sim, a turma deixando aí a sua mensagem, deixando o seu recado. Tem mais abraços? É, as participações vão chegando aqui na programação. Dá um grande abraço pra Dona Fátima, lá do bairro Santo Antônio. Tá pedindo uma moda aí das Gargantas de Cristais, né? Lourenço e Lorival. Vai ouvir já já, viu, Dona Fátima? Obrigado aí sempre pela companhia, né, Raimar? Raimar também tá chegando por aqui, né? Vamos que vamos, a turma aí sempre curtindo a nossa programação, vamos lá. Cadê o Raimar, que tava aqui agora há pouco, né, pra mandar aquele recado especial. Vamos lá.
1: Ô, Thiago Aguiar. Opa, boa tarde. Boa aqui tarde. É o Raimar, viu?
0: Beleza?
1: Vou falar, quero oferecer uma música aí do Alan e Aladim, uma música bem bonita dele. Pro Valdir Pedreiro.
0: Gente boa.
1: Pro Jairo lá do TJ Planejado com a esposa dele. E também pra Rosa Pura. E pra todos os ouvintes da rádio aí. Falou, com Deus, tchau.
0: Valeu, meu amigo. Um abraço especial. Então vambora, ó. Com Alan e Aladim. Dois passarinhos. Tem aquele mito, né, que o Aladim foi enterrado vivo, mas isso já foi desmentido, gente. Teve nada disso, não. 2:09.

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5: 2h31. 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
10: Inverno Nova Onda, vamos que vamos em 2 horas 32 minutos pelo horário oficial de Brasília. 25 graus neste momento em Pitangui, a umidade relativa do ar é de 45%, sensação térmica 30 graus, né? Vamos lá, dando sequência, agitando, esquentando ainda mais a sua tarde de quinta-feira, dia 2 de julho do ano de 2026. E aí, tudo bem com você? Tudo beleza? Tudo ótimo, né? Ah, mais ou menos, vamos lá, vamos fazer que fique bom então. Vamos lá, linhas liberadas para você interagir aqui comigo, 37-3271-9191. Manda seu áudio, manda seu recado, seu alô e venha fazer a festa aqui no Conexão, que tem sempre o oferecimento da Marmor Arte Pedras. 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

0: 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Um abraço pra toda a galera, inclusive um abraço pro meu amigo Chanfrinha, né, Chanfrinha? Aí o Chacão da Floricultura, né, gente boa, a turma aí do Ponto do Peixe, da Marmorarte, galera bem legal, bem bacana aí, sempre na sintonia, né? Ô, meu amigo Chanfrinha, um abração especial pra você aí também, tudo de bom, né? O nosso querido amigo Nen aí, do Ponto do Peixe, toda essa galera bacana aí do Trevo dos Gamas. Forte abraço, viu? Tem mais abraços aqui? Pra gente mandar daqui a pouquinho, porque antes eu quero falar pra você no oferecimento da Eligás, viu? 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Bom, vamos lá, bora, de abraço, de alô.
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0: Bora pro nosso zap, né? A turma mandando o seu recado.
2: Alô, alô.
0: O seu alô, né, Rosa Pura? Quem que tá pegando, hein, Rosa Pura?
3: Ô, Thiagão.
0: Opa.
3: Vamos retribuir aí pro menino, pro Raimário, gente. Isso. Boa demais.
0: Com certeza.
3: E vamos parabenizar, né, o galã que é o Ailton Santos, desejando ele muita paz, saúde e alegria. Então hoje tem duas festas, né? Aldeira do Fariseu, né?
0: Isso.
3: O Fariseu, a galinha caipira. E aquelas bombonas lá de pingo, igual vão ver do galã lá, do Ailton Santos, desejando mesmo muita paz, saúde e alegria. E pra você também?
0: Vem com o Ailton.
3: Obrigado.
0: Vem com o Ailton. Podia pagar uma pra gente hoje, né, Rosa? O que você acha da ideia, né? O Ailton Santos bancar uma farra pra nós hoje, né? De repente ele junta lá com o Fariseu, a gente faz uma festa só. Aí vai ficar bacana, viu? Aí vai ficar legal, né, Rosa? Eita, nós! A gente quase não gosta, né? Hã? Aí sai lá daquele jeito, né, Rosa? Você tá doido? Um abraço especial aí, tudo de bom. Parabéns pro Ailton Santos mais uma vez, completando aí mais um ano de vida, né, Astronildo? Um abração especial aí. Eita, nós, vamos que vamos, né?
1: Alô, alô.
0: Alô, alô, né, pro meu amigo artilheiro lá na Fazenda Retiro, alô. Pedro Anilton, né, também o Geraldinho, a Rosa Pura tá com saudade da sua risada, viu, Geraldinho? Isso aqui alegra aí as nossas tardes, são as suas risadas, né, tá ausente aí, né? É... Chora de vergonha, tanto serviço, né, Geraldinho? Você tá doido? Tem mais abraço aqui, meu amigo Duzentos, dona Cacá, turma lá no Velho do Taipa, né, Duzentão? Um abraço especial pra você aí, tudo de bom? A galera toda sempre na sintonia, sempre curtindo a programação da Rádio Nova Onda, a mais sertaneja do Brasil. Vambora, trazer aqui mais uma sequência musical, trazer pra você aqui mais um bloco especial, só com as melhores, vamos que vamos! Bora com Diego e Arnaldo, a participação de Zé Neto e Cristiano. Vai cair água, hein, Rosa Pura? 2h37.

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11: 2h52.
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0: E por aqui já de volta, hein? Na melhor sintonia do seu rádio. 91,5 Nova Onda. Confirmando a hora certa, 8 faltando para as 3. Já de volta com o nosso Conexão. Já já tem dose dupla para você. Ainda hoje tem Batidão Sertanejo, tem Clássico Segunda Edição. Por isso continue participando, deixando aí a sua mensagem, seu recado, seu alô. 37-3271-9191. É tarde de quinta-feira. É o nosso Conexão com você até às 5 aqui pela Rádio Nova Onda, emissora integrada à Rede Ativa de Comunicação.
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6: Olá Brasil, está no ar o Central de Notícias, nesta quinta-feira, 2 de julho de 2026. E vamos aos destaques desta hora.
7: Ailton Moreno, a voz padrão do rádio.
6: Uma equipe de socorristas da Jordânia resgatou com vida uma criança de 3 anos que estava soterrada sob os escombros desde os terremotos que atingiram a Venezuela em 24 de junho. O salvamento é considerado extremamente raro por ter ocorrido 6 dias após os tremores que deixaram quase 2 mil mortos. Vitor Willis, vocalista e coautor de grandes sucessos do Village People, morreu aos 74 anos após uma doença curta e agressiva, segundo o comunicado do grupo no Facebook. Entre as músicas mais famosas escritas por ele estão os clássicos YMCA e Macho Man. O Central de Notícias volta a qualquer momento ou em edição especial.
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10: 3:11.
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4: 3 horas 13 minutos pelo horário oficial de Brasília. Tocando alegria no seu rádio. É o nosso Conexão, hein? Que segue em frente pedindo passagem. 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

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É isso mesmo, Gustavo Mioto, hein, chegando aqui no Dose Dupla. Ele chega pra cantar Princesa com a participação da Ana Castela e também Causador de Choro. Vambora curtir então o Gustavo Mioto, assim ó, hein?

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1: 3:28. 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
2: Inverno, Nova Onda, 3 horas 29 minutos pelo horário oficial de Brasília. 26 graus neste momento, sensação térmica 30 graus, a umidade relativa do ar é de 44%. Vamos juntos e misturados, hein? Lembrando que já já tem pra você o batidão sertanejo, já já aquela agitada aqui no seu rádio. Logo após já teremos aí os clássicos sertanejos, segunda edição. É moda boa no seu rádio, é o nosso Conexão, sempre com as melhores músicas, uma programação diferenciada, o melhor do entretenimento pra você, pra sua 91.5, Rádio Nova Onda, emissora integrada à Rede Ativa de Comunicação, hein? 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Bora de abraço aqui de participações, mandar um grande abraço para as minhas amigas Diva, Delma, Débora, as DDDs de Maravilhas. Essas são as DDDs sempre ligadas lá conosco, um forte abraço aí para vocês. Obrigado sempre pela audiência, turma bacana, turma irmã esperta lá na cidade de Maravilhas. Na sintonia Nova Onda, viu? Um abração especial, tudo de bom, né, Padre Zé Luiz?
3: Ô, Thiagão. Oi. É eu de novo. Depois você manda um alô pro Fio, não sei pra onde que tá andando, não, mas ainda tá por aí, né?
2: O Fio ainda tá no Jardim de Deus,
3: por aí também. Manda um alô pra ele. Desejo muita paz, felicidade, né? Grande abraço pra ele. Pra você também, meu irmão.
2: Certo, meu amigo. Ele. Valeu.
3: Eu me desculpa, esqueci pela, do pessoal do Vajão também, né? Também, né?
2: Isso, a turma lá no Varjão, né? Inclusive tem o prefeito do Varjão, o seu Davi. Eu tô devendo uma ida aí de novo, né, seu Davi? O senhor não repara, não, que tem uma trengarra, sua. Viu? Mas pode deixar que nós vamos aí, viu, seu Davi? Prefeito do Varjão! Gente da melhor qualidade, né? Eu sou Davi, gente boa! Agora você tá me perguntando onde tava o Feu? Não, senhor. O Feu, gente boa, o Feu deve estar no Jardim de Deus nessa altura do campeonato, né? O Feu, grande pintor, grande amigo aí, um forte abraço. E o Feu, tá aí sempre da companhia também, né? Vambora nesta quinta-feira especial.
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6: 3h47. 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
10: Na Rádio Mais Sertaneja do Brasil, 13 agora para as 4, estamos de volta com o nosso Conexão na sua tarde de quinta-feira. Quintou, hein? Quintou, e tamo aí, ó, junto e misturado sempre. Na melhor programação, até às 5 tem Conexão no ar, destacando que a partir das 5 tem o Isaías Santos, né? No seu segundo tempo em dose dupla, aí no Sertanejo Classe A, né? Bom, vamos lá, vamos dar uma agitada, uma sacudida, lembrando que já já os clássicos, mas antes tem para você o nosso...
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5: Olá Brasil, está no ar o Central de Notícias e vamos aos destaques desta hora.
6: Ailton Moreno, a voz padrão do rádio.
5: Restrição de celular chega a 92% das escolas, mas ensino médio é um desafio. Na prática, porém, a aplicação da norma ainda encontra obstáculos. Para 39% dos gestores, o principal desafio é garantir que os estudantes cumpram as regras. E pessoas negras foram vítimas em 71% das mortes pela polícia no ano de 2025. É o que aponta um estudo com 9 estados. O número de crianças e adolescentes mortos cresceu 5% e alcança 300.

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1: Simbora, hein, com os clássicos sertanejos. Relembrando o passado em forma de músicas, canções que marcaram época. Eu tenho certeza que marcou a sua vida, viu? Vamos que vamos, hein? 4 horas, 5 minutos na mais sertaneja do Brasil. E pra gente começar, tem esse modão chonado aqui, ó. Do outro lado da cidade. Chega pra cá, Guilherme Santiago. Chega pra cá, Minosmar. Zezé Luciano.
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91.5, Rádio Nova Onda, rádio mais sertaneja do Brasil. Você relembrando o passado em forma de música, hein? Com os clássicos sertanejos. Adalberto Edriano, Eu Não Contava Com Isso. Alô, Dudu, em Divinópolis, ligado conosco. Um abraço especial pra você. Tudo de bom, uma excelente tarde. Meu amigo Zé Roberto, lá no Indaiá. Paparicas é o pequeno pônei, né, Zé? Tá aí sempre curtindo a nossa programação, é fã dos clássicos. E essa aqui o Zé curte, ó. João Paulo e Daniel, Saudade, 4:16. Vamos que vamos, hein? Lembrar essa saudade, literalmente, hein? Aqui, na mais sertaneja do Brasil. 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
5: 4:30.
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12: 4:31, já de volta na programação Nova Onda, Rádio Mais Sertaneja do Brasil. Tarde de quinta-feira, nesse dia 2 de julho. Até daqui a pouquinho, às 5, tem o nosso Conexão. A partir das 5, tem Isaías Santos e o Sertanejo Classe A, viu? 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Bom, vamos de abraço aqui, meu grande amigo Ronaldo Abacaxi, tá ligado com a gente. Deve estar aí na caminhada, né, Ronaldo? Um abração especial, boa caminhada. Só curtindo o netinho também, né, Ronaldão? É isso aí, meu amigo. Vamos aproveitar e curtir os netos, né? Eles falam que os filhos são como se fosse o arco-íris, né? E os netos como se fosse o pote de ouro no final do arco-íris. É isso, Ronaldo? Um abraço especial pra você e tudo de bom. Obrigado pela companhia. Um abraço também pro meu amigo Geraldinho. A turma aí da Fazenda Retiro. Vamos que vamos, Geraldinho. O agro não para, meu amigo. Se você parar aí, aí complica as coisas, né? Aí que fica complicado, né? É, aí...

fica daquele jeito, né? Um abraço especial pra você e todos aí na Fazenda Retiro. O artilheiro tá meio sumido aí, né? Deve estar assistindo a Copa, né? É, assistindo a Copa pra fazer o mesmo no campo aí do Capão do Zezinho. Ei, meu amigo Pedro Anilto, forte abraço, meu amigo. Tudo de bom aí pra vocês. Galera sempre aí curtindo a nossa programação. E vamos que vamos! Vou trazer aqui a... ela, né? A boiadeira, né? Castela, o João Giovanni. E o convite de casamento...

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11: 4h47.
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20: Final de mais uma edição do nosso Conexão aqui na programação Nova Onda. 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

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Gente, fico por aqui, daqui a pouco tem Isaías Santos e o Sertanejo Classe A. A gente se fala amanhã, assim permitindo o nosso bom Deus, a partir de 1 da tarde, com mais uma edição do Conexão. Um grande abraço para você, um bom fim de tarde, uma excelente quinta-feira e até amanhã, se Deus quiser. Tchau, tchau!

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4: 4:59.
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6: Olá, minha gente, muito boa tarde pra você. Está começando mais uma edição do Sertanejo Classe A. Seja muito bem-vindo. Eu, Isaías Santos, te faço companhia a partir de agora com o melhor da música sertaneja pra você, com o Sertanejo Classe A. Vem comigo, de Pitangui para o Brasil e para o mundo, pela nossa Nova Onda FM 91,5 ZYT 564, canal 218. Você que ouve a gente pela nosso site, Rádio Nova Onda 915.com.br, para você que nos ouve pelos nossos aplicativos na multiplataforma App Web, disponível no Google Play e Amazon App. Seja muito bem-vindo, vamos juntos. Vamos pelas trilhas do sertão, curtir demais nesta tarde gostosa de quinta-feira, já chegando o fim de semana, hein? Pois é, minha gente, e você pode vir participar com a gente, 3271-9191, pedir o seu sucesso, mandar o seu alô, mandar o seu abraço, viu? Fique à vontade, porque a casa é sua. Para você que está em Pitangui, área central da cidade, os termômetros estão registrando 26 graus com a sensação térmica de 30, a umidade do ar está em 44%, e a expectativa para a nossa noite de hoje é céu aberto e a máxima chegando até 27 graus. Simbora, minha gente, porque está no ar o programa Sertanejo Classe A.

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5: Pra você que está indo embora pra casa, chegou a hora de desacelerar depois de um dia de trabalho, não é mesmo? Desafios e compromissos. É tempo de pegar o caminho de casa. E cada quilômetro...

0: e deixar que o sertanejo classe A faça a companhia nessa viagem. Seja de carro, moto, ônibus ou a pé. O importante é seguir com tranquilidade e levar consigo tudo aquilo que fez o dia valer a pena. E quando você abrir a porta de casa, que encontre o abraço de quem ama, o carinho da família ou simplesmente o conforto do seu cantinho para renovar as suas energias. A Nova Onda FM 91,5 agradece pela sua companhia e deseja um excelente retorno para casa. Continue ligado com a gente no Sertanejo Classe A, porque o melhor da trilha sonora da sua volta para casa, a gente toca aqui.
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0: 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Chegando com Ana Castela, Zezé de Camargo e Luciano, você vai ver. 5 horas e 6 minutos e daqui a pouco eu tô trazendo os novos clássicos pra você. Segura aí, minha gente! Aumenta o volume do som e vem curtir comigo.

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0: 17979 informa a hora certa.
1: Nova Onda FM 5:29.
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0: 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E a gente vai seguindo a nossa programação. Chegando aí o Judec. Alô, Judec, boa tarde para você.
1: Boa tarde, amigo Isaías. Como é que você tá, meu irmão? Você também tá em todas, hein?
0: É, meu amigo.
1: Da manhã eu não consegui ouvir sua oração, eu tive que sair mais cedo um pouquinho. Normalmente eu não consigo ouvir. É muito difícil eu conseguir ouvir. Mas nós estamos juntos aí, irmão. Tamo junto, sem problema. Eu tô sempre ligadinho no seu programa cedo, tá bom?
0: Valeu demais.
1: E agora eu fiquei mais alegre no seu programa à tarde também.
0: Ah.
1: Valeu, meu querido, um abraço.
0: Um abraço pra você também, tudo de bom. Valeu, viu? Obrigado pela companhia de sempre. Daqui a pouquinho eu vou trazer também a participação do Tizil.com. Mas antes, vamos de sucesso.

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2: E você que está ligadinho comigo, nós vamos curtir agora os novos clássicos sertanejo. São os modões que estouraram nos últimos 10 anos. Simbora, vamos curtir com Zezé de Camargo e Luciano, o Defensor.

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4: Nova Onda FM 5:50.
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4: Você tá na melhor, você tá na Nova Onda FM, no programa Sertanejo Classe A. Vem comigo, 3271-9191, é o sucesso que não acaba mais, faz que nem ele, o nosso grande amigo Tizil. Olá, Tizil! Boa tarde pra você, Tizil já tá passando aqui e já disse, olha, descansar porque ninguém é de ferro, né? Tá certo, Tizil, é isso mesmo, valeu demais, obrigado pela companhia. Tizil tá pedindo pra ouvir com o Tião Carreiro, Raízes do Amor. Também ele, o homem do Rio do Peixe. Alô, José Maria Viana, bom dia, bom dia, bom dia, ou melhor, boa tarde, né? Boa tarde, boa tarde, boa tarde.
9: Boa tarde, meu amigo Isaías. Tá aí também, né?
4: Tô aqui.
9: Dois horários hoje, hein? Depois manda pra nós aí com Mato Grosso e Matias. Tentei te esquecer.
4: Ô, sucesso, hein?
9: Manda lá pra Rosa Pura Mal Fofo. O Boca de Sacola, né?
4: Sim.
9: Farizia, o que tá de aniversário hoje. E para todos os ouvintes aí, uma boa tarde para todos.
4: Boa tarde para você também, meu amigo, valeu demais. E a Girlene Oliveira, alô Girlene, lá do bairro Gamileira, sintonizado com a gente, mandando aquele abraço especial para o Raimundo, para a Thaís, para o Rafael, para a Rosa Pura. Cadê a Rosa? Tá rezando o terço hoje, Rosa? Fala comigo. A Valentina e o Tarcísio em Conceição do Pará. E a música é no mesmo lugar com João Mineiro e Marciano. Valeu demais, Girlene, pela companhia. Simbora! Raízes do Amor. Daqui a pouquinho tem uma revista dos famosos pra você, hein? Sai daí não, continua na sintonia. 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

Ó Maria Santíssima, que em vossa imagem milagrosa de Aparecida espalhais inúmeros benefícios sobre o Brasil, eu, embora indigno de pertencer ao número dos vossos servos, mas desejando participar dos benefícios da vossa misericórdia, prostrado a vossos pés, consagro-vos o entendimento para que sempre pense no amor que mereceis. Consagro-vos a língua para que sempre vos louve e propague a vossa devoção. Consagro-vos o coração para que depois de Deus vos ame sobre todas as coisas. Recebei-nos, ó Rainha incomparável, o ditoso número dos vossos servos. Acolhei-nos debaixo da vossa proteção. Socorrei-nos em nossas necessidades espirituais e temporais, e sobretudo na hora da nossa morte. Abençoai-nos, ó Mãe Celestial, e com vossa poderosa intercessão fortalecei

0: em busca da paz, do amor, da saúde e da felicidade. 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
1: O anjo do Senhor anunciou a Maria, e ela concebeu do Espírito Santo. Ave Maria, cheia de graça, o Senhor é convosco. Bendita sois vós entre as mulheres, bendito é o fruto do vosso ventre, Jesus. Santa Maria, Mãe de Deus, rogai por nós, pecadores, agora e na hora de nossa morte. Amém. Eis a serva do Senhor. Faça-se em mim segundo a vossa palavra. Ave Maria, cheia de graça, o Senhor é convosco. Bendita sois vós entre as mulheres, bendito é o fruto do vosso ventre, Jesus. Santa Maria, Mãe de Deus, rogai por nós, pecadores, agora e na hora de nossa morte. Amém. E o Verbo divino se fez carne e habitou entre nós. Ave Maria, cheia de graça, o Senhor é convosco. Bendita sois vós entre as mulheres, bendito é o fruto do vosso ventre, Jesus. Santa Maria, Mãe de Deus, rogai por nós, pecadores, agora e na hora de nossa morte. Amém. Rogai por nós, Santa Mãe de Deus, para que sejamos dignos das promessas de Cristo. Oremos. Infundi, Senhor, como vos pedimos, a vossa graça nas nossas almas, para que nós, que pela anunciação do anjo, conhecemos a encarnação de Cristo, vosso Filho, pela sua paixão e morte na cruz, sejamos conduzidos à glória da ressurreição. Por nosso Senhor Jesus Cristo, vosso Filho, que é Deus convosco, na unidade do Espírito Santo. Amém. O nosso auxílio está no nome do Senhor, que fez o céu e a terra. O Senhor esteja convosco. Ele está no meio de nós. Abençoe-vos, Deus Todo-Poderoso, Pai, Filho e Espírito Santo. Amém.
2: 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Boa tarde, queridos filhos e filhas. Que a paz do Senhor esteja com você e que o manto de Maria os cubra com seu manto abençoado, santificado. Vamos rezar pelos doentes? Padre, eu queria mandar minhas intenções. Olha, acolho com muito carinho. Só ir no www.padrereginaldomanzotti.com.br e mandar os seus pedidos de oração. Em nome do Pai, do Filho e do Espírito Santo. Amém. Amado Jesus, que no momento do Calvário nos deste Maria por mãe, quando a João proclamou: eis aí tua mãe. Obrigado, Jesus, por ter nos dado mãe tão terna e poderosa, intercessora. Jesus, por intercessão de Nossa Senhora nesta tarde, nós queremos colocar e pedir que a tua mão se estenda sobre os doentes. Principalmente, Senhor, nas minhas enfermidades e nas enfermidades daqueles cujos nomes apresento agora. Diga os nomes. Jesus, que passaste pelo mundo fazendo bem, tocai nas feridas, amenizai a dor, tirai a ansiedade, esteja ao lado dos que sofrem, santificai-os, Senhor, que os remédios que foram prescritos cumpram a sua função. Abençoai os que cuidam dos doentes e protegei-os.

0: Tua mão poderosa. Nossa Senhora, Mãe de Jesus e Nossa Mãe, como fruto desta Ave Maria, olhai pelos doentes que mais precisam nesta tarde. Ave Maria, cheia de graça, o Senhor é convosco. Bendita sois vós entre as mulheres, e bendito é o fruto do vosso ventre, Jesus. Santa Maria, Mãe de Deus, rogai por nós, pecadores, agora e na hora de nossa morte. Amém. Nossa Senhora, intercedei a teu Filho por todos os doentes. Nossa Senhora, rogai pelos que sofrem. Amém.
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5: Olá Brasil, está no ar o Central de Notícias e vamos aos destaques desta hora. O diretor-geral da Agência Nacional de Energia Elétrica, ANEEL, Sandoval Feitosa, informou que a bandeira tarifária para este mês de julho será amarela, mantendo o mesmo nível verificado desde maio. Nessa faixa, os consumidores de energia elétrica terão custo adicional de R$ 1,88 a cada 100 kWh consumidos. Uma nova frente fria chega ao Brasil nesta quinta-feira e deve derrubar as temperaturas no sul e em São Paulo. O Climatempo disse que o acumulado de chuva dos últimos dias aumenta a possibilidade de alagamentos, elevação de rios e córregos, enxurradas, deslizamentos de terra, além de temporais com raios e rajadas de vento. O Central de Notícias volta a qualquer momento ou em edição especial.
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11: Nova Onda FM. 6:18.
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E eu estou de volta com seu sertanejo classe A, trazendo o melhor da música pra você, minha gente. 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

0: 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Bem, a partir de agora eu trago para você a revista dos famosos, é isso mesmo. É a informação do que está acontecendo na atualidade no mundo dos famosos. Bora falar um pouquinho do Gustavo Lima? É, o novo sucesso Bala Alojada. A faixa que traz uma letra intensa e profundamente romântica foi registrada no palco da Festa do Peão de Americana, no interior de São Paulo. A gravação entrega ao público a interpretação marcante do embaixador, aliada à energia da multidão presente no evento, que é considerado um dos maiores do Brasil. Com lançamento pela Sony Music, Bala Alojada simboliza o resgate de Gustavo Lima às próprias raízes, além de retornar o formato que marca diversos dos seus maiores sucessos. O artista, mais uma vez, aposta na união da música sertaneja com a bachata e levadas do flamenco flavor. A música fala sobre o amor que precisa ser curado e retirado do coração e dos pensamentos cuidadosamente, assim como uma bala alojada no peito não pode ser retirada de uma vez. O sucesso é uma composição assinada por Rainer Souza, Adriano e Fabrício Navais. Ah, e preparem-se, porque tem mais novidades chegando por aí, viu? Nas próximas semanas, com o lançamento de Cicatrizes. A divulgação de Bala Alojada marca o início de uma nova etapa de Gustavo Lima, que vive em 2026, uma fase importante da sua carreira.
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0: E para os amantes de Gustavo Lima, a gente vai trazendo então Bala Alojada pra você. São 6 horas mais 22 minutos. Muito boa noite.

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3: É, minha gente, batidão sertanejo no seu rádio. Vem comigo, 6 horas e 30 minutos. É sucesso que não acaba mais. Você pode participar comigo, 3271-9191. Aumenta o volume do seu som e vamos agitar a sua noite de quinta-feira.

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1: Quem aí vai querer ser minha nega aqui hoje, hein?

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6: Nova Onda FM, 6:44.

0: Paula Fernandes, hora certa.
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0: Boa noite pra você, meu amigo, minha amiga. Tá chegando agora, seja muito bem-vindo. É o seu programa Sertanejo, classe A pela Nova Onda FM 91,5. Chega junto, porque aqui o sucesso acontece.

0: No comando, Isaías Santos.
1: Bom, minha gente, agora eu vou trazer para você o nosso grande amigo, pastor Alves Silva, lá da cidade de Formiga, da Igreja Batista Vale. Um grande abraço para o nosso amigo Alvin Silva, sempre passando, deixando uma palavra de fé e inspiração para você. Acompanhe comigo.
2: Romanos capítulo 5, versículos 3 a seguir diz: e não somente isso, mas também nos gloriamos nas próprias tribulações, sabendo que a tribulação produz perseverança, e a perseverança experiência, e a experiência esperança. Ora, a esperança não confunde, porque o amor de Deus é derramado em nosso coração pelo Espírito Santo que nos foi outorgado. Ninguém gosta de enfrentar dificuldades, essa é uma realidade. A nossa tendência é pedir que Deus as remova o mais rápido possível. Porém, o apóstolo Paulo revela que as tribulações podem produzir frutos preciosos na vida daqueles que caminham com Cristo. Deus não é o autor do sofrimento, mas é poderoso para transformar momentos difíceis em oportunidades de crescimento espiritual.

0: que hoje parece apenas uma luta pode estar preparando um coração mais firme, uma fé mais madura e uma esperança ainda mais profunda, porque as tribulações fortalecem a nossa caminhada com Deus. O apóstolo Paulo afirma que a tribulação produz perseverança. Isso significa que as dificuldades nos ensinam a continuar confiando em Deus, mesmo quando as respostas não chegam no tempo que esperamos. Cada desafio vencido fortalece nossa dependência do Senhor e nos lembra que a sua graça é suficiente em qualquer circunstância. As lutas passam, mas aquilo que Deus produz em nós permanece. Em vez de permitir que as dificuldades nos afastem de Deus, podemos usá-las como oportunidades para crescer em oração, fortalecer nossa fé e, ao mesmo tempo, aprender a descansar em suas promessas. O apóstolo Paulo ensina que a perseverança produz experiência e a experiência fortalece a esperança. Quem permanece firme ao longo da caminhada acumula testemunhos da fidelidade de Deus. Cada livramento, cada resposta, cada cuidado do Senhor se tornam lembranças que sustentam nossa confiança diante dos desafios futuros. Quem conhece a fidelidade de Deus enfrenta o amanhã com esperança. Por isso, mesmo em tempos difíceis, podemos olhar para o futuro com confiança, sabendo que Deus continua conduzindo cada etapa da nossa vida. As tribulações não têm a última palavra. Nas mãos de Deus, elas se tornam instrumentos de transformação. Então, continue caminhando com perseverança, lembrando-se de que o Senhor está formando em você um caráter aprovado e uma esperança que jamais será frustrada. Quem permanece firme em Cristo descobre que, mesmo nos dias mais difíceis, Deus continua realizando sua perfeita obra. E por último, a esperança que nasce em Deus é mais forte do que qualquer tribulação que eu e você possamos enfrentar. Deus te abençoe.
1: Muito obrigado, pastor Alves Silva, da Igreja Vale, em Formiga, mandando sempre a gente uma palavra de esperança, de força. Valeu demais, meu querido. Faltando 8 minutos para 7 horas da noite, chegando com o Gustavo Lima, Retrovisor.

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1: Está no ar a Voz do Brasil. As notícias do governo federal que movimentaram o país no dia de hoje.
2: Olá, boa noite.
0: Boa noite para você que nos acompanha em todo o país.
2: Quinta-feira, 2 de julho de 2026.
0: Vamos ao destaque do dia: investimento em infraestrutura.
2: Ferrovia Transnordestina vai receber mais R$600 milhões para acelerar as obras.
0: Hoje, no Ceará, foram entregues mais 101 quilômetros de trilhos e novos vagões para o transporte de grãos e fertilizantes.
2: Presidente Lula destaca a importância da ferrovia que vai ligar o Piauí ao porto de Pecém, atravessando 53 municípios nordestinos.
3: Essa é uma estrada de ferro vital para a perspectiva de desenvolvimento dessa região.
0: E ainda, integração do São Francisco.
2: Inaugurado o túnel Major Salles, que vai levar água da Paraíba ao Rio Grande do Norte. Pablo Mundim.
4: Com 6,5 km de extensão, a estrutura recebeu investimentos de mais de R$85 milhões e terá capacidade para transportar até 20 metros cúbicos de água por segundo.
0: E hoje nós vamos falar sobre a relação entre o Bolsa Família e a saúde dos beneficiários.
2: Pesquisa aponta que menos bebês nascem abaixo do peso e também menor risco de morte por causas relacionadas à gravidez e ao parto. Luana Karen.
5: O risco de morte por doenças cardiovasculares diminuiu 4% entre beneficiários do Bolsa Família. As hospitalizações por abuso de álcool e outras drogas caem 17%.
0: Na apresentação da Voz do Brasil, Mariana Jungmann e Luciano Seixas.
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0: Entregas na saúde e na educação.
2: Em Juazeiro do Norte, no Ceará, ônibus escolares e unidades odontológicas móveis estão sendo destinadas a municípios do estado.
0: O repórter Nazi Brum tem os detalhes ao vivo aqui no estúdio da Voz do Brasil. Boa noite, Nazi.
6: Olá, boa noite, Luciano, Mariana, ouvintes da Voz do Brasil. Olha, são 40 novos ônibus escolares que vão para o transporte escolar em 40 municípios do estado. Um investimento de R$18 milhões por meio do novo Programa de Aceleração do Crescimento Novo PAC. Os veículos contam com equipamentos de segurança e todos possuem ar-condicionado, o que dá mais conforto para as crianças. No total, o governo do Brasil prevê a entrega de 1.500 ônibus escolares em todo o país no programa de renovação de frota. Já na área da saúde, o Ceará está recebendo 29 unidades odontológicas móveis que vão fornecer atendimento em áreas remotas ou de difícil acesso. Essas unidades realizam procedimentos clínicos, ações de prevenção e promoção da saúde bucal, ampliando o acesso à população aos serviços do Sistema Único de Saúde. E o presidente Lula participa daqui a pouco dessas entregas lá em Juazeiro do Norte. Mariana e Luciano.
2: Obrigada, Nazi Brum, pelas informações ao vivo aqui na Voz do Brasil.
0: Uma obra estratégica que promete reduzir custos no transporte e aumentar a competitividade do Brasil.
2: Também lá no Ceará, o presidente Lula entregou hoje mais 100 quilômetros da ferrovia transnordestina.
0: Quando pronta, ela vai transportar mais de 30 milhões de toneladas de cargas por ano, integrando o Nordeste aos principais corredores logísticos do país.
7: A bordo de um trem, o presidente Lula visitou as obras da Transnordestina, no Ceará, e entregou mais 101 quilômetros da ferrovia, no trecho entre Acopiara e Quixeramobim. Também foram entregues 100 novos vagões graneleiros, fabricados pela indústria nacional, para o transporte de grãos e fertilizantes. Outros 433 ainda serão produzidos. Lula anunciou também investimentos de R$600 milhões, para acelerar a execução da obra e destacou o impacto da ferrovia no desenvolvimento econômico da região.
3: Essa é uma estrada de ferro vital para a perspectiva de desenvolvimento dessa região. Ela envolve o estado do Piauí, envolve o estado de Pernambuco, envolve o estado do Ceará. Mas o Rio Grande do Norte disse que é um pedacinho dela também. Alagoas, que é um pedacinho da estrada de ferro, Rio Grande do Norte, que é um pedacinho. Se isso aqui der certo, vai ter um pedacinho para todo mundo, porque essa é a obrigação nossa de levar possibilidade de desenvolvimento para as pessoas desse país.
7: Com a entrega dos novos trechos, a ferrovia passa a contar com 777 quilômetros concluídos. Quando finalizar

Realizada em 2027, a Transnordestina terá 1.206 quilômetros de extensão, desde o Piauí até o Ceará, atravessando 53 municípios nordestinos e consolidando um novo eixo logístico. Dos 15 bilhões de reais estimados para concluir a obra, a ferrovia recebeu 11 bilhões até maio deste ano. O ministro dos Transportes,

0: Pessoas, juntar atividades econômicas, juntar equipamentos públicos, reduzindo o custo, aumentando a produtividade, melhorando a vida das pessoas.
1: A Transnordestina terá capacidade para transportar mais de 30 milhões de toneladas de carga por ano, reduzindo o custo com transporte e fortalecendo o escoamento de grãos, fertilizantes, combustíveis, cimento e minério. Reportagem Graziele Bezerra.
2: E hoje o presidente Lula esteve em Luiz Gomes, no Rio Grande do Norte, para inaugurar o túnel Major Salles, uma das obras mais importantes do ramal do Apodi, que vai levar água ao oeste do Rio Grande do Norte e reforçar a segurança hídrica da região.
3: O ramal do Apodi vai beneficiar cerca de 750 mil pessoas em 54 municípios dos estados do Rio Grande do Norte, Paraíba e Ceará.
4: Com 6,5 km de extensão, o túnel Major Salles vence o trecho mais complexo do ramal do Apodi e faz a ligação entre a Paraíba e o Rio Grande do Norte. A estrutura recebeu investimentos de mais de 85 milhões de reais e terá capacidade para transportar até 20 metros cúbicos de água por segundo. O ramal faz parte do projeto de integração do Rio São Francisco e, quando concluído, vai beneficiar cerca de 750 mil pessoas em 54 municípios do Rio Grande do Norte, Paraíba e Ceará. Uma obra complexa que vai levar água e desenvolvimento para a região, disse o ministro da Integração e do Desenvolvimento Regional, Valdez Góes.
5: O ramal do Apodi foi R$ 1,5 bilhão de reais. Só o túnel Major Salles foi mais de 80 milhões de reais para fazer. Para a água chegar, matar a sede e produzir emprego e renda.
4: Mais do que uma grande obra de engenharia, o túnel representa esperança para uma região marcada por longos períodos de estiagem. A chegada das águas do Velho Chico significa mais segurança para o abastecimento das cidades, fortalecimento da agricultura e melhores condições de vida para quem convive há décadas com a seca. A ministra da Casa Civil, Miriam Belchior, lembra que foram anos de empenho para realizar o maior projeto hídrico do país.
6: Nós fizemos um número gigantesco de reuniões para resolver problemas. Quantas vezes eu sobrevoei o Eixo Norte, o Eixo Leste para ver o andamento das obras. Foram muitos anos para a gente garantir que essas obras estejam hoje beneficiando a população aqui do Rio Grande do Norte.
4: O túnel Major Salles integra o trecho final do ramal do Apodi. Ao todo, o projeto de integração soma 477 quilômetros de canais em dois eixos. Com a obra, 12 milhões de pessoas vão ser beneficiadas em 390 municípios de Pernambuco, Paraíba, Ceará e Rio Grande do Norte. É água para a população do semiárido, mais produção e mais dignidade a quem sempre precisou conviver com a escassez e a fome, disse o presidente Lula.
7: Eu fico imaginando a quantidade de séculos que o povo do semiárido espera água. A seca é um fenômeno da natureza que a gente não briga com a natureza. Mas a fome, por conta da seca, é falta de credibilidade, de caráter de quem governa o país ou os estados.
4: No Rio Grande do Norte, o governo do Brasil também entregou 20 ônibus escolares por meio do novo PAC. Os veículos vão reforçar o transporte de estudantes, principalmente nas áreas rurais. Reportagem Pablo Mundim.
2: As empresas estatais federais brasileiras tiveram lucro de quase 170 bilhões de reais em 2025.
3: Um aumento de 45% em relação ao ano anterior.
2: Mais recursos e também mais investimentos para políticas públicas de apoio ao cidadão.
8: O lucro acumulado em três anos se aproxima dos 484 bilhões de reais. Os dados estão no relatório agregado das empresas estatais de 2025, divulgado nesta quinta-feira pelo Ministério da Gestão. Quase 5% de toda a riqueza produzida no país foi resultado de investimentos das estatais federais. 2025 também marca o crescimento dos investimentos dessas empresas. São 115 bilhões e 900 milhões de reais, um aumento de 115% comparado a 2022. A Conab, por exemplo, executou o maior programa de aquisição de alimentos da história. Foram compradas aproximadamente 88 mil toneladas de alimentos em 2025. E a Petrobras atingiu a maior produção de petróleo desde quando foi criada. De acordo com a secretária de Coordenação e Governança das Empresas Estatais, Elisa Leonel, para além do lucro expressivo e da contribuição com o orçamento do país,

0: O impacto social dessas empresas é bem claro no dia a dia da população brasileira.
1: A Embrapa, com a pesquisa agropecuária, que gera uma segurança alimentar e uma produtividade no campo brasileiro inestimável. As empresas hospitalares, que têm prestado apoio fundamental ao SUS, são cerca de 51 hospitais nas redes hospitalares de empresas estatais federais. E os aeroportos regionais, por exemplo, que a Infraero gere e que são necessários num país de dimensão continental.
0: Outro ponto de destaque é a atuação de estatais como o Serpro, que usa as melhores tecnologias para garantir soberania digital, processando e armazenando em território nacional os dados dos brasileiros. Reportagem Carlos Oliveira.
2: O Bolsa Família traz impactos na saúde dos beneficiários.
3: Foi o que mostrou estudos da Fiocruz com organizações parceiras.
2: O risco de morte materna, por exemplo, é 30% menor entre quem é atendido pelo programa.
4: Reduzir a pobreza faz bem para a saúde. A conclusão é de um conjunto de pesquisas da Fiocruz, que analisou os impactos do Bolsa Família na saúde dos beneficiários ao longo dos últimos 10 anos. Os dados foram divulgados em revistas científicas e mostram a relação entre o programa de distribuição de renda e a redução da mortalidade e da incidência de diversos tipos de doenças em populações vulneráveis, como exemplificou o pesquisador da Fiocruz, Maurício Barreto.
5: Desde a mortalidade materna, a mortalidade infantil, a nutrição infantil, a doenças infecciosas como a tuberculose, HIV/AIDS, hanseníase, né? Ficou muito sólido a ideia de que há um efeito positivo do Bolsa Família na saúde da população brasileira.
4: Entre mais de 4 milhões de bebês nascidos vivos, as gestantes beneficiadas pelo Bolsa Família apresentaram uma probabilidade 11% menor de ter bebês com baixo peso. E o risco de morte por causas relacionadas à gravidez e ao parto foi até 31% menor em comparação com aquelas que não recebiam o benefício. Segundo os pesquisadores, o resultado está associado ao maior acesso ao pré-natal e aos serviços de saúde estimulados pelas condicionalidades do programa. Como explica Rafael Osório, secretário de Avaliação, Gestão da Informação e Cadastro Único do Ministério do Desenvolvimento e Assistência Social, Família e Combate à Fome.
6: As gestantes têm que fazer o pré-natal, as nutrizes têm que levar suas crianças recém-nascidas para fazer o acompanhamento do desenvolvimento, a medição do peso e da altura para saber se a criança está se desenvolvendo bem, a vacinação, a condicionalidade, ela traz a família para o serviço.
4: Ainda entre os achados das pesquisas, está que o risco de morte por doenças cardiovasculares diminuiu 4% entre beneficiários do Bolsa Família. As hospitalizações por abuso de álcool e outras drogas caem 17%. Já os riscos de desenvolvimento de HIV caem 41%, enquanto a probabilidade de morte pela doença é 39% menor. No caso da tuberculose, beneficiários do Bolsa Família tiveram incidência 41% menor da doença. As pesquisas utilizaram dados do Cadastro Único para Programas Sociais do Governo Federal, referentes a cerca de 96 milhões de cidadãos brasileiros, cruzados com informações sobre nascimentos, hospitalizações, notificações de doenças e óbitos. Reportagem Luana Karen.
3: E foi lançada hoje também a terceira edição da Pesquisa Nacional de Saúde 2026.
2: O estudo realizado pelo IBGE e Ministério da Saúde vai investigar o estado de saúde, hábitos de vida e utilização dos serviços de saúde em mais de 140 mil domicílios no país.
3: A edição deste ano traz novidades como a coleta de biomarcadores, como sódio, colesterol, hemoglobina glicada, além de sorologia para chikungunya.
2: A pesquisa começa a ser feita na segunda-feira, dia 6 de julho. E os resultados vão orientar políticas públicas, apoiar a gestão do Sistema Único de Saúde e monitorar metas nacionais na área.
3: O governo do Brasil segue com ações humanitárias na Venezuela, atingida por terremotos que já causaram a morte de mais de 2 mil pessoas.
2: Um hospital de campanha da Marinha foi montado em La Guaira e equipes brasileiras estão oferecendo atendimento, incluindo internação, módulo pediátrico e estrutura voltada a doenças infecciosas.
3: A capitão de Mar e Guerra, Marisa Martins, fala sobre a estrutura de atendimento.

0: Rendimento.
1: A gente tem uma capacidade agora, nesse momento, de até 20 internações por até 48 horas. Temos uma capacidade de 2 leitos de CTI. Conseguimos fazer em torno de 150 atendimentos por dia. Temos um pequeno centro cirúrgico, que a gente consegue fazer pequenos procedimentos. Porque a gente está vendo muito, nesse momento, desde quando a gente chegou até agora, são os pós-traumas, né, que não tiveram assistência depois que foram atendidos, primeiro atendimento, e foram embora. Então, a gente está pegando essa segunda fase, pessoas que já são de doenças crônicas, diabéticos, hipertensos.
2: O governo federal também tem transportado toneladas de insumos em saúde e purificadores de água até a Venezuela.
0: A exportação de produtos de defesa brasileiros ultrapassou US$1,8 bilhão no primeiro semestre do ano.
2: Uma alta de 29% se comparado ao mesmo período de 2025.
0: Os produtos já chegaram a 150 países por meio de 130 empresas exportadoras.
2: Entre os produtos exportados estão aeronaves, armamentos leves, munições e serviços de engenharia.
0: Para o secretário de Produtos de Defesa do Ministério da Defesa, Heraldo Luiz Rodrigues, esse crescimento foi impulsionado por ações de incentivo do governo do Brasil.
3: Nós estamos investindo bastante, não só a defesa, mas todos outros ministérios investem também na aplicação de recursos para desenvolvimento tecnológico das nossas empresas de defesa. Esse desenvolvimento, ele capacita as empresas a terem produtos no estado da arte para poder ser vendido. Então, produtos de defesa com alta qualificação e com boa operacionalidade para uso. Então, isso começa aí um processo de fortalecimento das indústrias.
2: Mais de 64 mil procedimentos médicos e sociais foram realizados pela Força Aérea Brasileira em regiões de difícil acesso na Amazônia.
0: A Operação Excelsior percorreu uma rota estratégica pelo interior do Amazonas e do Pará para levar atendimento especializado e exames.
4: O exercício de campanha de emprego de logística, saúde e intendência operacional, o Excelsior 2026, realizou 64.119 procedimentos médicos e sociais em comunidades de difícil acesso, levando atendimento especializado, exames e suporte à população ribeirinha. A ação foi realizada em parceria com a organização não governamental Voluntários do Sertão e percorreu uma rota estratégica pelo interior da Amazônia, passando pelos municípios de Itacoatiara e Parintins, no estado do Amazonas, e chegando na etapa final em Oriximiná. O brigadeiro médico Alexandre de Araújo Melo, comandante do exercício, traz mais detalhes.
5: Os principais desafios foram as grandes distâncias e dificuldades de acesso na Amazônia, o elevado volume de pacientes, a necessidade de assistência multidisciplinar, a limitada oferta local de exames e procedimentos especializados e a garantia da continuidade do cuidado. Esses desafios foram superados por meio de planejamento logístico integrado, emprego de estruturas temporárias de atendimento, atuação de equipes multiprofissionais, mobilização de especialistas e equipamentos, utilização de telemedicina e articulação com as redes locais de saúde para encaminhamento e acompanhamento dos casos mais complexos.
4: Para atender essas comunidades, a FAB mobilizou um hospital de campanha e uma estrutura de apoio logístico capaz de transportar equipamentos, medicamentos e profissionais de saúde para a região. Balsas da Comissão de Aeroportos da região amazônica foram utilizadas no transporte de materiais, enquanto equipes de apoio garantiram a montagem e o funcionamento da estrutura. Além do atendimento médico, a operação contou com ações de acolhimento social e assistência religiosa, oferecendo apoio aos moradores e também às equipes envolvidas na missão. Reportagem Gabriel Pinheiro.
2: Já está em funcionamento a plataforma informa.br para facilitar o acesso a informações públicas do Poder Executivo Federal.
0: Criada pela Controladoria Geral da União, a ferramenta utiliza inteligência artificial para localizar dados disponíveis em diferentes portais do governo e assim apresentar os resultados em um único ambiente.
2: Pelo informa.br, o cidadão pode pesquisar informações sobre áreas como saúde, educação, transporte, segurança e benefícios sociais.
0: Caso o conteúdo não esteja disponível, também é possível registrar e acompanhar pedidos diretamente pelo sistema.
2: Saiba mais sobre a nova plataforma em informabr.cgu.gov.br.
0: Aprender uma nova língua de forma gratuita e direto pelo celular ou computador já é uma realidade para muitos brasileiros que utilizam o Mac Idiomas.
2: A plataforma ultrapassou as 560 mil matrículas em todo o país.
0: O programa do Ministério da Educação agora vai ser integrado ao programa Idiomas Sem Fronteiras para ampliar o acesso dos estudantes.
6: O MEC de

0: Mas ultrapassou a marca de 564 mil matrículas ativas em todo o país. A plataforma gratuita do Ministério da Educação oferece cursos de inglês e espanhol em formato online, com aulas que vão do nível básico ao nível avançado e podem ser acessadas pelo portal ou aplicativo. Do total de matrículas, mais de 426 mil são para cursos de inglês e cerca de 138 mil para espanhol. Os estudantes têm acesso a teste de proficiência, trilhas de aprendizagem, exercícios, recursos de inteligência artificial para praticar conversação e comunidades de estudo. A plataforma vai ser integrada ao programa Idiomas Sem Fronteiras, fortalecendo a Política Nacional de Ensino de Línguas. A iniciativa busca ampliar o acesso gratuito ao aprendizado de idiomas, melhorar a proficiência dos estudantes e apoiar a formação acadêmica e profissional em todo o país. Para se inscrever, acesse gov.br/mec.
1: Claudimário Carvalho, para a Voz do Brasil.
2: O aplicativo pode ser baixado pelos sistemas iOS ou Android. Já a plataforma pode ser acessada pelo site mecidiomas.mec.gov.br.
3: E as inscrições para o ProUni, o Programa Universidade para Todos, abrem no dia 7 de julho.
2: O programa é destinado a quem procura vaga em instituição de ensino superior privada.
3: Saiba quem pode participar.
4: O Ministério da Educação publicou o edital do processo seletivo do Programa Universidade para Todos, o ProUni, para o segundo semestre de 2026. As inscrições são gratuitas e estarão abertas de 7 a 10 de julho, exclusivamente pela internet no endereço acessounico.mec.gov.br. Para se inscrever, é necessário ter completado o ensino médio e ter participado das edições de 2024 ou de 2025 do Exame Nacional do Ensino Médio, o Enem. No exame, o candidato deve ter tirado, no mínimo, 450 pontos na média das 5 provas, sem ter zerado a redação. O edital veda a inscrição para quem declarou ter participado do Enem na condição de treineiro, ou seja, para quem fez o exame apenas para autoavaliação antes mesmo de concluir o ensino médio. Para fins de classificação e pré-seleção no ProUni, será utilizada a edição do Enem em que o estudante conseguiu a melhor média. O resultado da primeira chamada vai ser divulgado no dia 15 de julho no endereço acessounico.mec.gov.br/ProUni. Já a segunda chamada sairá no dia 5 de agosto. Reportagem Júlio César de Oliveira.
2: Mais investimento na educação superior no país.
3: O Ministério da Educação anunciou mais 90 milhões de reais para fortalecer as universidades federais.
2: Do total, 70 milhões de reais vão ser destinados às ações de extensão universitária. Os recursos vão ser distribuídos entre 69 universidades federais e poderão financiar atividades que aproximem o ensino da comunidade.
3: Outros 20 milhões de reais vão ser destinados à criação de cuidotecas, espaços de acolhimento para crianças que funcionarão no período noturno.
2: Mais brasileiros no mundo digital.
3: Pesquisa do IBGE revela que no ano passado 95% dos lares brasileiros tinham internet.
2: É o maior percentual da pesquisa, com um aumento de 1,3 ponto percentual em relação ao ano anterior.
3: O crescimento foi mais acelerado nas áreas rurais e a região norte apresentou o maior aumento no percentual de domicílios com banda larga fixa.
2: A conexão discada, aquela feita pela rede de telefone, foi de apenas 0,2% no Brasil.
3: De acordo com o Ministério das Comunicações, pela primeira vez, mais de 90% da população com 10 anos ou mais utilizou a internet.
2: E essas foram as notícias do Governo do Brasil.
3: Uma realização da Secretaria de Comunicação Social da Presidência da República.
2: Com produção da Empresa Brasil de Comunicação.
3: Fique agora com as notícias do Poder Judiciário e do Congresso Nacional. Boa noite.
2: Boa noite para você. Até amanhã.
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7: STF homologa plano de reestruturação da Comissão de Valores Mobiliários.
8: STJ restabelece condenação da banda Aviões do Forró ao pagamento de danos morais por uso não autorizado de música.
7: Para a Justiça do Trabalho, motorista de ônibus não acumula função por atuar também como cobrador.
8: Boa noite, eu sou Marcela.

0: Luiza.
1: E eu sou Walter Lima.
0: O Supremo Tribunal Federal homologou o plano emergencial de reestruturação da Comissão de Valores Mobiliários, a CVM, apresentado pela União.
1: A elaboração do plano foi determinada pelo tribunal no âmbito da ação que questiona dispositivos de lei sobre a taxa de fiscalização dos mercados de títulos e valores mobiliários. Marcelo Della Libera.
2: O relator do caso é o ministro Flávio Dino. Em maio, ele determinou que a arrecadação futura da taxa de fiscalização passasse a ser destinada à CVM, observada a desvinculação das receitas da União, e proibiu novas retenções pelo Tesouro Nacional. Na mesma decisão, o ministro também determinou que a União apresentasse dois planos de reestruturação da autarquia. O primeiro, de caráter emergencial, foi este, homologado nesta quinta-feira. O segundo, de médio prazo, deverá ser apresentado em até 90 dias. Na nova versão, a União elevou as metas de julgamento de processos administrativos para o segundo semestre de 2026, apresentou o cronograma para a incorporação de 30 novos servidores aprovados no concurso público nacional unificado e previu a criação de um fórum permanente entre a CVM e o Banco Central para aprimorar a fiscalização de mercados como os de fintechs, tokens e criptoativos, criadas por inovações financeiras.
0: Banda Aviões do Forró terá de indenizar por danos materiais e morais autores da música Pra Lavar.
1: Essa condenação foi restabelecida pelo STJ. Fátima Uchoa.
3: Os autores da música ajuizaram ação por danos materiais e morais, alegando que a obra foi gravada e executada em público sem autorização e que trechos do refrão foram empregados em material publicitário de uma marca de cerveja sem identificação da autoria. O Tribunal de Justiça de Pernambuco manteve apenas a condenação por danos materiais, mas a quarta turma do STJ restabeleceu sentença que concedeu também reparação moral de R$100 mil, avaliando que o uso indevido da música gera dano moral sem necessidade de prova de abalo psicológico, independentemente de eventual valorização ou desvalorização da música com o uso pela banda Aviões do Forró. A relatora foi a ministra Isabel Galotti.
0: Para a Justiça do Trabalho, motorista de ônibus não acumula função por atuar também como cobrador.
1: Esse é o entendimento unânime da Justiça do Trabalho, Mila Amaral.
4: A quinta turma do TST isentou a empresa Aviação Redentor do Rio de Janeiro de pagar adicional ao motorista. Ele trabalhou por 7 anos na empresa e alegou que nos fins de semana, além de dirigir, também fazia o trabalho de cobrador nas folgas dos colegas. Por isso, pedia 30% a mais no salário. O Tribunal Regional do Trabalho do Rio acatou o pedido do motorista, mas o TST reverteu a decisão. Isso porque esse tipo de situação já é um tema de consenso para o tribunal, ou seja, é de entendimento unânime que diz que as funções de motorista e cobrador são complementares e compatíveis.
0: Justiça determina a cassação de chapas por fraude à cota de gênero em município de Rondônia.
1: A ação foi ajuizada pelo Ministério Público Eleitoral. Vanessa Pereira.
5: As decisões do Tribunal Regional Eleitoral de Rondônia confirmaram que houveram fraudes à cota de gênero por parte das legendas do PDT e Agir no município de Pimenta Bueno, em Rondônia, durante as eleições de 2024. O tribunal acolheu os argumentos do MP Eleitoral e reconheceu que os partidos usaram candidaturas femininas fictícias apenas para preencher o percentual mínimo de 30% exigido pela legislação, sem o real propósito de disputa eleitoral. Na decisão, a justiça determinou a anulação dos votos das legendas do PDT e Agir para o cargo de vereador e tornou dirigentes e candidatas inelegíveis por 8 anos.
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0: Uma boa noite.
1: E até amanhã.
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8: Eu sou Paula Groba.
9: E eu sou Humberto Pinheiro.
8: E estes são os destaques de hoje do Jornal do Senado, que começa

0: começa agora.
1: Senado vota MP de 266 milhões e meio para as cidades atingidas por enchentes em Minas Gerais.
0: Rede de proteção à mulher passa a ter prioridade no recebimento de alimentos.
1: Sancionada lei que inclui Ayrton Senna entre os heróis da pátria.
0: Boa noite.
1: Boa noite.
0: Além de proteção e abrigo, mulheres que escapam da violência doméstica precisam ter acesso à alimentação. E para ajudar nesse acolhimento, uma nova lei garante prioridade no abastecimento de alimentos às casas-abrigo e aos centros de atendimento às vítimas.
1: A norma teve origem em um projeto da senadora Tereza Leitão. Os detalhes com Marcela Cunha.
2: Com a nova lei, a rede de acolhimento a mulheres em situação de violência doméstica e familiar passa a ter prioridade no abastecimento de alimentos distribuídos pelo Sistema Nacional de Segurança Alimentar e Nutricional, o SISAM. A regra vale especialmente para centros de atendimento integral e casas-abrigo previstos na Lei Maria da Penha. A medida também alcança os dependentes das vítimas, como filhos e outras pessoas sob seus cuidados. O texto teve origem na proposta da senadora Tereza Leitão, do PT de Pernambuco, que lembrou que a ideia é reforçar a rede de proteção, garantindo a alimentação durante o período de acolhimento.
3: Destacando que é mais uma forma de garantir apoio, acolhimento às mulheres vítimas de violência. Essa é uma luta grande que precisa ser travada em todas as frentes.
2: Já a relatora, a ex-senadora Augusta Brito, do Ceará, afirmou que a medida ajuda a fortalecer a rede de atendimento para que mulheres em situação de violência tenham condições de deixar o ambiente de agressão com apoio e dignidade. A expectativa é que a prioridade no fornecimento de alimentos ajude a manter em funcionamento os serviços que recebem mulheres e crianças em situação de risco.
0: E a Comissão de Direitos Humanos aprovou um projeto que evita que a indenização paga pelo agressor à vítima de violência doméstica saia do patrimônio comum do casal.
1: Atualmente, a lei já prevê, por exemplo, o ressarcimento ao SUS pelo agressor de possíveis custos de tratamento de saúde da vítima devido às agressões. Repórter Rodrigo Rezende.
4: Quando for definido pela Justiça que um agressor indenize a mulher vítima da agressão e essa for sua esposa, os recursos para o pagamento não poderão ser retirados dos bens em comum do casal, no caso, por exemplo, de um casamento em comunhão de bens. Esse é o objetivo de um projeto aprovado pela Comissão de Direitos Humanos do Senado. A relatora, a senadora Jussara Lima, do PSD do Piauí, apontou que essa é uma questão de justiça. Ela teve seu relatório lido na CDH pela senadora Damaris Alves, do Republicanos do Distrito Federal.
5: Sem essa cautela, poderia ocorrer uma distorção evidente. A vítima seria formalmente indenizada, mas na prática, parte do valor indenizatório sairia de seu patrimônio.
4: Atualmente, a lei já prevê, por exemplo, o ressarcimento ao SUS pelo agressor de possíveis custos de tratamento de saúde da vítima devido às agressões. O projeto será analisado agora pela Comissão de Constituição e Justiça.
0: O episódio envolvendo um pedaço de vidro em um copo de água de uma professora, colocado por alunos de uma escola municipal de São José dos Campos, no interior de São Paulo, reacendeu o debate sobre a segurança dos profissionais da educação.
1: No Senado, a Comissão de Constituição e Justiça aprovou um projeto que endurece as penas para crimes cometidos contra profissionais das áreas de educação e saúde. Os detalhes com o repórter Bruno Lourenço.
6: O projeto de lei eleva o homicídio, lesão corporal grave ou morte contra esses profissionais no exercício de suas funções ao patamar de qualificado e, consequentemente, ao rol dos crimes hediondos. Além disso, aumenta as penas para lesão corporal, ameaça, constrangimento ilegal, desacato e injúria. O relator, senador doutor Irã do Progressista de Roraima, defendeu que o endurecimento penal é pedagógico e urgente para conter o sentimento de desamparo que assola essas categorias essenciais ao desenvolvimento social do país.
7: O aumento dos casos de agressões a trabalhadores da saúde e da educação demonstra que os mecanismos jurídicos e institucionais atualmente disponíveis são insuficientes para assegurar um ambiente de trabalho digno e seguro para esses profissionais.
6: O crime hediondo impede benefícios como anistia, graça ou indulto e torna a progressão de regime prisional muito mais rigorosa.
0: E um grupo de senadores quer agilizar a votação em plenário e antes do recesso do projeto que regulamenta a educação domiciliar no Brasil.
1: A proposta que trata do homeschooling está sob análise no Senado desde 2022 e já mobilizou manifestações favoráveis e contrárias da sociedade.

0: O parecer da relatora é pela aprovação. A repórter Raíssa Abreu conta os detalhes.
1: O senador Eduardo Girão, do Novo do Ceará, um dos que assinou o pedido de urgência, disse que o ensino domiciliar precisa de uma definição, já que muitas famílias que já praticam o chamado homeschooling têm vivido em insegurança jurídica. Em 2019, o STF decidiu que a modalidade não é inconstitucional, mas que precisa ser regulamentada por uma legislação específica.
2: Enquanto a gente não cumpre o nosso papel no Senado, famílias estão sendo aí intimidadas por militantes ideológicos do judiciário, inclusive com até prisão, pedido de prisão, né, porque essas famílias não estão conseguindo se regulamentar porque o Senado não age.
1: Quem não concorda com a liberação da prática, como o professor Romualdo Portela, teme que as crianças e adolescentes percam o direito ao convívio com a diferença proporcionado pelas escolas.
3: A educação domiciliar é uma privação de direito destas crianças, porque elas não são preparadas para viver num mundo em que necessariamente elas terão que se haver com uma pluralidade de comportamentos, de crenças, de modos de encarar a vida.
1: Eduardo Girão informou que o pedido de urgência está sendo negociado com o presidente do Senado, Davi Alcolumbre.
4: O Senado aprovou hoje a medida provisória que destina 266 milhões e meio de reais para a reconstrução da Zona da Mata Mineira, atingida pelas fortes chuvas de março.
0: Os recursos serão usados na recuperação de moradias e serviços públicos e no pagamento de auxílio a famílias afetadas. A reportagem é de Douglas Castilho.
5: Do valor total, uma parte será aplicada diretamente em ações de resposta e reconstrução de infraestrutura emergencial, como habitações, escolas e unidades de saúde destruídas pelas tempestades, e o restante será convertido em pagamento de uma parcela única de R$ 7.300 para cerca de 5 mil famílias elegíveis. A votação da MP foi viabilizada após uma rápida articulação do Congresso Nacional, e o presidente do Senado, Davi Alcolumbre, explicou a urgência da análise da matéria.
6: O estado de Minas Gerais, a Zona da Mata Mineira, perderia a possibilidade de utilizar esse crédito para minimizar os danos e os impactos causados pelaquela tragédia natural. Não seria razoável um Estado da Federação que sofreu com uma tragédia não ter condições de minimizar os danos e os impactos causados por essa tragédia a centenas e milhares de pessoas.
5: Com a aprovação nas duas casas do Congresso, o texto que segue para a promulgação assegura o repasse imediato das verbas que serão alocadas pelo Ministério da Integração.
4: Uma lei que teve origem num projeto do Senado inscreveu o nome de Ayrton Senna da Silva no livro de heróis e heroínas da pátria.
0: Tricampeão mundial de Fórmula 1, Senna já era patrono do esporte brasileiro e agora passa a integrar o memorial que homenageia brasileiros e brasileiras que marcaram a história do país. Repórter Henrique Nascimento.
7: Ayrton Senna da Silva agora faz parte do livro dos heróis e heroínas da pátria. A lei nasceu de um projeto apresentado no Senado pelo senador astronauta Marcos Pontes, do PL de São Paulo. Tricampeão mundial de Fórmula 1, Senna já é patrono do esporte brasileiro. Para uma geração inteira, ele marcou as manhãs de domingo com vitórias, emoção e a bandeira do Brasil no alto do pódio. Marcos Pontes comemorou a nova lei e lembrou o orgulho que Senna despertava nos brasileiros.
8: Eu sei que pelo menos os mais velhos acordavam no domingo, como eu, para assistir o Ayrton Senna. Não era nem a Fórmula 1, era o Ayrton Senna vencendo, colocando a bandeira do Brasil lá em cima.
7: O senador Nelsinho Trade, do PSD de Mato Grosso do Sul, afirmou que Senna deixou um exemplo de dedicação, ética e fé.
9: Esse é o legado e é o segredo que o Ayrton deixou dentro de mim.
7: O livro dos heróis e heroínas da pátria fica no Panteão da Pátria em Brasília e reúne nomes que marcaram a história do país.
0: Edição de Paula Groba e trabalhos técnicos de João Lira, o Jornal do Senado fica por aqui. Acompanhe agora as notícias da Câmara dos Deputados. Boa noite.
4: Boa noite e até amanhã.
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11: Câmara estende proteção de direitos a plantas desenvolvidas geneticamente.
12: Comissão amplia repasses a municípios e fundos para regiões Sul e Sudeste.
11: Projeto de lei

0: Equipara a misoginia ao racismo vai avançar com urgência.
1: Deputados aprovam medidas de apoio aos exportadores e contra enchentes.
0: Boa noite. Câmara aprova medidas provisórias que destinam recursos para a saúde de policiais, apoio a empresas exportadoras e para recuperação após enchentes em Minas Gerais. A repórter Daniele Lessa acompanhou as votações.
2: O plenário da Câmara aprovou três medidas provisórias que destinam recursos para a saúde de policiais, apoio a empresas exportadoras e para recuperação após enchentes que aconteceram em Minas Gerais no início do ano. Uma das medidas provisórias direciona recursos arrecadados com as empresas de apostas conhecidas como BETs para o Fundo para Aparelhamento e Operacionalização das Atividades Fim da Polícia Federal, o FUNAPOL. O repasse dos recursos das BETs será gradual, 1% em 2026, 2% em 2027 e 3% a partir de 2028. Além disso, o governo federal fica autorizado a repassar até 200 milhões de reais ao FUNAPOL ainda em 2026, utilizando recursos livres do Tesouro Nacional. Esses recursos poderão ser usados para custear a saúde dos servidores da Polícia Federal, da Polícia Rodoviária Federal e da Polícia Penal Federal. O projeto ainda permite que recursos do FUNAPOL sejam usados para pagamento de retribuição por atividade extraordinária a servidores da Polícia Federal. Segundo o governo, o objetivo é garantir financiamento estável para a segurança pública e promover a valorização e a proteção da saúde dos profissionais. Relator da medida provisória, o deputado Aloysio Mendes, do Republicanos do Maranhão, destacou que os servidores das polícias federais enfrentam riscos elevados, desgaste físico e pressão psicológica, o que justifica as medidas de proteção à saúde e valorização profissional.
3: Fazendo um gesto importante para nossas polícias da União, Polícia Federal, Polícia Rodoviária Federal, Polícia Penal Federal, que prestam um relevante serviço à sociedade e que agora, com a aprovação da SMP agora, terão a sua saúde mais bem cuidada, dos seus familiares, essa profissão que é tão desgastante, que causa tantos prejuízos à saúde dos nossos profissionais.
2: Outra medida provisória aprovada cria novas regras para fortalecer linhas de financiamento do Plano Brasil Soberano para empresas afetadas por instabilidade internacional, razões geopolíticas ou aumento de tarifas comerciais. Os recursos de até 15 bilhões de reais poderão atender exportadoras de bens industriais, produtos agropecuários, pesca, aquicultura, florestas plantadas, recursos minerais e setores industriais relevantes para o comércio exterior. Ao defender a aprovação da MP, a deputada Érica Cocai, do PT do Distrito Federal, falou da importância de investir na indústria nacional como forma de proteger o país de oscilações nos preços internacionais.
4: De crédito de 15 bilhões, que visa desenvolver a indústria nacional, absolutamente fundamental, que visa fazer frente ao que nós estamos vendo com a crise, com a guerra do Irã, para que nós não tenhamos os efeitos deste processo na elevação do próprio combustível, que o Brasil possa se proteger.
2: O plenário também aprovou a medida provisória que destina crédito extraordinário de 266 milhões de reais ao Ministério da Integração e Desenvolvimento Regional para ações de recuperação e apoio financeiro às famílias afetadas pelas enchentes e deslizamentos que atingiram a Zona da Mata de Minas Gerais no início do ano. As três medidas provisórias serão analisadas em seguida pelo Senado. Da Rádio Câmara de Brasília, Daniele Lessa.
1: Luiz Lima, do Novo do Rio de Janeiro, critica os gastos do governo federal com publicidade institucional e afirma que os recursos deveriam ser destinados a áreas prioritárias. Ele afirma que a campanha oficial tem caráter político e não reflete a realidade da população.
0: Para Luiz Lima, as peças publicitárias divulgam informações enganosas sobre temas como segurança pública, combate ao feminicídio e economia. Ele também afirma que o aumento dos preços e a perda de poder de compra contradizem a mensagem divulgada pelo governo.
5: Votação.
1: A Câmara aprovou o aumento do prazo de proteção de direitos sobre plantas desenvolvidas geneticamente. O repórter Antônio Vital acompanhou a votação.
5: O plenário da Câmara aprovou o projeto que amplia de 18 para 25 anos os direitos de propriedade sobre sementes e mudas desenvolvidas geneticamente de videiras, árvores frutíferas, árvores florestais, árvores e

0: plantas ornamentais e cana-de-açúcar. A proposta altera a lei de proteção de cultivares, que é o nome que se dá às variedades de plantas desenvolvidas ou selecionadas por meio de técnicas de melhoramento genético. Cultivares apresentam características como resistência a pragas, maior produtividade e adaptação ao clima ou sabor melhor, o que as diferenciam de outras plantas da mesma espécie. A proposta aprovada mantém o prazo de proteção dos direitos de cultivares das demais espécies vegetais em 15 anos. A legislação determina o pagamento de royalties pelos produtores às empresas que desenvolvem os cultivares. Prevê exceções, como no caso do produtor que reserva sementes para uso próprio sem fins comerciais ou para o pequeno produtor que multiplica as sementes por conta própria e as troca com outros agricultores familiares. O projeto aprovado exclui os produtores de cana-de-açúcar que exploram área de até 150 hectares da obrigação de pagar os royalties. Exclui ainda os pequenos produtores de plantas ornamentais. O relator, deputado Arnaldo Jardim, do Cidadania de São Paulo, diz que as mudanças eliminam distorções que hoje afastam o investimento na produção de novos cultivares, como no caso de florestas de eucaliptos e pinos. Segundo ele, cultivares desse tipo demoram até 20 anos para serem desenvolvidos e o prazo menor de proteção dos direitos desestimula as empresas a desenvolverem novas espécies.
1: Cada vez que você faz o desenvolvimento de uma nova variedade, de um novo cultivar, você tem que ter investimentos em pesquisa. Então é normal que você cobre um royalties por aquilo que é a utilização dos novos cultivares. Qual era o grande desafio? Você ter um justo equilíbrio. Você não poderia ter um período dessa cobrança de royalties muito pequeno, porque não compensaria, e você não poderia ter também esse período muito extenso, porque você restringe o acesso a essas novas variedades.
0: O relator acatou o pedido de deputados do PSOL e do PT e excluiu do pagamento de royalties sobre cultivares os pequenos produtores de plantas ornamentais. Para o deputado Tarcísio Mota, do PSOL do Rio de Janeiro, a medida vai beneficiar mais de 800 mil pessoas. O projeto, que amplia de 18 para 25 anos os direitos de propriedade sobre cultivares de videiras, árvores frutíferas, árvores florestais, árvores e plantas ornamentais e cana-de-açúcar, seguiu para análise do Senado. Da Rádio Câmara de Brasília, Antônio Vital.
2: Agricultura.
3: Sérgio Turra, do PP do Rio Grande do Sul, critica o anúncio de mais de R$500 milhões para o Plano Safra, afirmando que os produtores rurais endividados não conseguem acessar o crédito. Ele argumenta que a medida não atende esse público específico.
4: Sérgio Turra defende a proposta de securitização das dívidas rurais, afirmando que a medida é essencial para garantir a sobrevivência dos produtores e da economia gaúcha. Ele também não concorda com a classificação da proposta pelo governo como uma pauta bomba.
3: Santim Roveda, do União do Paraná, cobra mais apoio ao agronegócio e critica o corte de verbas para o Plano Safra. O congressista avalia que a redução das verbas para custeio e seguro rural vai deixar os produtores desprotegidos, especialmente diante de previsões climáticas severas.
4: Santim Roveda cita o Paraná como exemplo de logística, cooperativismo e exportações a ser implementado em outros estados, mas lamenta que o excesso de impostos federais tire a rentabilidade de quem trabalha e gera riqueza no campo e na cidade.
2: Economia.
3: Deputados concordam com representantes de micro e pequenas empresas sobre a atualização geral da tabela do Simples e não apenas dos limites do MEI. A reportagem é de Luiz Cláudio Canuto.
5: Representantes de micro e pequenas empresas criticaram o projeto do governo de atualização dos limites de faturamento do microempreendedor individual, o MEI, e cobraram uma atualização geral da tabela do Simples. A proposta do governo chegou recentemente à Câmara e se soma a outros mais de 30 projetos a respeito do tema. Pelo projeto do governo, o teto do MEI subiria dos atuais R$ 81 mil para R$ 110 mil em 2027 e R$ 140 mil em 2028. O projeto também permite que um MEI contrate até 2 empregados por um salário mínimo ou piso salarial da categoria. Na Câmara, o tema já é analisado por uma comissão especial, onde o relator, deputado Jorge Guetin, do Republicanos de Santa Catarina, defende uma revisão geral do Simples e não apenas do limite do MEI. O presidente da Frente Parlamentar Mista do Ambiente de Negócios, Mendonça Filho, do PL de Pernambuco, concorda com a atualização da tabela do Simples Nacional para micro e pequenas empresas. A defesa da correção posição foi reforçada também pela presidente da Comissão Especial sobre o tema, deputada Anny Ortiz, do PP do Rio Grande do Sul. Desde a última atualização dos limites, em 2018, a inflação acumulada pelo IPCA é de 55,5%.

0: 4%.
1: Não por conta de um crescimento real, não por conta de um crescimento orgânico, mas sim por um achatamento do teto por conta dessa inflação acumulada.
0: Segundo o relator do projeto sobre o MEI, deputado Jorge Guetten, se o ajuste da tabela se limitar à faixa do microempreendedor, o risco será de distorção do Simples.
2: É uma conta simples fazer. Por que que eu vou estar numa alíquota maior ali como micro e pequena empresa de 180 mil se eu posso estar numa alíquota bem menor, né, que é o benefício que os MEIs têm, são contemplados, né? Então, elevando a 140.
0: Uma das ideias em debate prevê que o teto dos microempreendedores suba para R$140 mil. Já o das microempresas subiria de 360 mil para R$869 mil por ano. E o das empresas de pequeno porte passaria de R$4,8 milhões para R$8,69 milhões. Da Rádio Câmara de Brasília, Luiz Cláudio Canuto.
3: Maurício Marcon, do PL do Rio Grande do Sul, contesta os dados sobre o desemprego e a inflação anunciados pelo governo. Para ele, o discurso de crescimento econômico desconhece a realidade da população, que sofre com o aumento no preço dos alimentos e dos combustíveis.
4: Segundo a análise de Maurício Marcon, o cenário nacional é oposto ao anunciado, com um déficit acima de R$1 trilhão e com a dívida pública superando 80% do PIB, o que prejudica a criação de novas empresas, a geração de empregos e a produção nacional.
3: Dr. Fernando Máximo, do PL de Rondônia, celebra a aprovação pela Câmara de proposta de emenda à Constituição relatada por ele, que garante a imunidade tributária total para templos religiosos e suas entidades, como creches, asilos e orfanatos.
4: Dr. Fernando Máximo explica que a medida, agora sob análise do Senado, isenta de impostos a compra de bens e serviços, com os tributos pagos sendo devolvidos às entidades em 90 dias para reinvestimentos nas entidades de assistência social filantrópicas.
5: Desenvolvimento regional.
3: Comissão Especial aprova aumento de repasses para municípios e criação de fundos para Sul e Sudeste. A repórter Noelle Nobre tem os detalhes.
6: Uma comissão especial da Câmara dos Deputados aprovou uma proposta de emenda à Constituição que aumenta o Fundo de Participação dos Municípios, o FPM, e cria fundos específicos para o desenvolvimento das regiões Sul e Sudeste. O parecer aprovado é do deputado Arnaldo Jardim, do Cidadania de São Paulo. A medida eleva de 50 para 53% a parcela da arrecadação federal de impostos que deve ser dividida com estados e municípios. Isso garantirá às prefeituras uma quarta parcela extra de 1% do FPM a ser paga anualmente no mês de março. O relator, Arnaldo Jardim, acredita que os municípios hoje estão sobrecarregados.
7: A Constituição de 88 dá um sinal, mas a prática acabou se revelando ao contrário. Houve uma reconcentração de recursos na União. E isso não foi acompanhado da divisão de responsabilidades. Todas as novas políticas foram no sentido de repassar responsabilidades aos estados e municípios.
6: Além do reforço para as cidades, a proposta cria fundos constitucionais de financiamento para o Sul e o Sudeste, nos moldes do que já existe para o Norte, o Nordeste e o Centro-Oeste. Cada um desses novos fundos receberá 1% da arrecadação federal para financiar o setor produtivo local. Para evitar um choque nas contas públicas, a implementação será gradual, 0,5% em 2027 e o valor integral em 2028. A estimativa é que em 2028, cada novo fundo regional e o aumento do FPM representem separadamente um aporte de mais de R$11 bilhões. Agora, a proposta segue para o plenário da Câmara, como lembrou o presidente da comissão especial, deputado Cobalcini, do MDB de Santa Catarina.
8: A gente tem que agora fazer uma construção além daquela que nós construímos aqui na comissão especial. Precisamos estender para o Brasil.
6: A proposta que aumenta os repasses para os municípios e cria fundos de desenvolvimento para as regiões Sul e Sudeste precisa ser votada em 2 turnos no plenário antes de seguir para a análise do Senado. Da Rádio Câmara de Brasília, Noelle Nobre.
5: Saúde.
4: Paulo Soares, do Podemos de São Paulo, faz um apelo pela continuidade dos atendimentos no Hospital e Maternidade São José, de Barra Bonita. Ele alerta que o fechamento do pronto atendimento da unidade pode sobrecarregar outros hospitais e comprometer

0: terá assistência na região.
1: Paulo Soares também defende a atualização da tabela do SUS e mais investimentos na rede pública de saúde. Segundo o parlamentar, o financiamento adequado é essencial para garantir o funcionamento dos hospitais filantrópicos e das Santas Casas.
2: Justiça.
0: Deputados aprovaram regime de urgência para o projeto que equipara o ódio às mulheres ao crime de racismo. O repórter Antônio Vital explica.
3: Depois de muito debate em plenário, a Câmara dos Deputados aprovou regime de urgência para o projeto já aprovado pelo Senado, que prevê punições para a prática de misoginia, como é chamada a prática de ódio, desprezo ou preconceito contra as mulheres. O projeto inclui o crime de misoginia na mesma lei que já pune com pena de 2 a 5 anos de prisão sem direito à fiança, discriminação ou preconceito de raça, cor, etnia, religião ou procedência nacional. A coordenadora do grupo de trabalho que analisou a proposta, a deputada Tabata Amaral, do PSB de São Paulo, apresentou nova versão para o texto no início de junho, com alterações na proposta aprovada pelos senadores. Ela alterou principalmente a definição de misoginia. Tabata Amaral retirou os termos ódio e aversão previstos no projeto do Senado para caracterizar a misoginia. Na nova versão, misoginia é descrita como a prática, a indução ou a incitação de menosprezo ou discriminação contra a mulher, que promova violência, negue sua igualdade de direitos ou ofenda sua dignidade em razão da condição de mulher. O texto aprovado pelo grupo de trabalho também prevê que o juiz poderá suspender temporariamente conta ou perfil na internet que estimular violência contra a mulher. No plenário, o regime de urgência foi aprovado com 293 votos favoráveis e 158 contrários, depois de muita discussão. Deputados da Frente Parlamentar Evangélica manifestaram preocupação com a possibilidade de pregadores religiosos serem enquadrados no crime de misoginia. Outros deputados disseram que a definição do crime é vaga e pode motivar censura. Foi o que disse a deputada Júlia Zanatta, do PL de Santa Catarina.
4: Ainda temos termos muito vagos que deixam a critério do juiz, e isso acaba numa perseguição. Me parece sim que é para perseguição religiosa, para calar opositores, mulher que é bandido na cadeia.
3: O texto do grupo de trabalho também aumenta as penas de calúnia, difamação e injúria quando praticados no contexto de violência familiar. E dobra a pena para postagens com incentivo à violência contra a mulher, quando praticados na internet com o fim de obter lucros. A deputada Tabata Amaral, coordenadora do grupo de trabalho, diz que está ouvindo lideranças dos partidos para chegar a um texto de consenso. Ela defendeu punição para quem incentiva a violência contra a mulher.
4: A gente vê o número de homicídios no Brasil cair, mas o número de feminicídios aumenta. E nós precisamos dar uma resposta. E essa resposta passa por enfrentar grupos de ódio que estão se articulando, especialmente no submundo da internet. Grupos de ódio que entenderam que você incentivar o estupro, você incentivar a violência, você atacar uma mulher, infelizmente, é uma forma de ganhar dinheiro, é uma forma de viralizar, é uma forma de vender um curso.
3: Com o regime de urgência, o projeto que prevê pena de até 5 anos de prisão para quem praticar o crime de misoginia pode ser votado diretamente no plenário da Câmara, sem passar pelas comissões permanentes da Casa. Da Rádio Câmara de Brasília, Antônio Vital.
2: Relações Exteriores.
1: Alencar Santana, do PT de São Paulo, critica a suposta submissão de políticos brasileiros a interesses estrangeiros, citando uma correspondência oficial de autoridade externa que trata da possibilidade de uma equipe de transição governamental brasileira ser colocada à disposição de outra nação.
0: Alencar Santana afirma que o documento menciona a entrega de riquezas estratégicas e de tecnologias como o PIX. Ele classifica a hipótese como traição à pátria, alerta sobre o risco de interferência externa nas eleições e defende uma postura firme na defesa dos interesses do Brasil.
1: Termina agora o Jornal Câmara dos Deputados, produzido pela Rádio Câmara, com trabalhos técnicos de Wellington Teles e apresentação de Cibele Comanetti e Márcio Aquilissardi. Uma boa noite para você.
0: Boa noite e a Voz do Brasil volta amanhã.
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6: Nova Onda FM, 8 horas.
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6: 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Bom, a gente está de volta da sequência da nossa programação. Demos uma pausa para chegar aí, né? A voz do Brasil. Mas a gente continua por aqui com muita música boa de qualidade para você, viu? E a gente vai trazer agora o flashback. Só as antigonas. Fazer o sucesso acontecer na sua noite de quinta-feira. 8 horas mais 5 minutinhos. Lembrando que você pode participar comigo. O telefone do sucesso é 3271-9191. Vem comigo, porque aqui a gente faz acontecer. Chegando com Chitãozinho e Chororó. Evidências. Simbora, minha gente. É a nossa noite com muito mais emoção e, claro, com a sua participação. 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

0: E a gente tá de volta, 8 horas e 14 minutos. Vamos trazendo a participação da galera. Vem comigo, alô, Railton. Boa noite pra você.
1: Ô, meus aí, Sam. Boa noite. Manda a mão chonada e do Aldo Posse pro Railton. Você pode ser, porque é uma longa bem chonada de Eduardo Costa. Boa noite, acabei de parar poucas horas, vamos descansar para amanhã, amanhã é dia, amanhã sextou com essa saudade. É... Manda uma longa para mim bem chonada, bem lá do futebol. Passei, tchau, obrigado.
0: É, amanhã sextou com S de saudade. É isso aí, Railton. Um abraço para você, obrigado pela companhia. Então tá chegando pra você, Eduardo Costa.
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0: E agora eu quero abraçar o Márcio Vilaça. Alô, Márcio, boa noite pra você. Obrigado pela sua companhia. Sintonizado com a gente na Nova Onda FM 91,5. E ele já pediu aqui o seu sucesso, já marcando presença na nossa programação de quinta-feira. Ô, Márcio, já tá dando pra ver a sexta-feira pela janela, hein? Sextou, daqui a pouquinho nós podemos dizer que sextou geral, hein? É, o fim de semana tá chegando aí, o primeiro fim de semana do mês de julho. E que o mês de julho traga boas notícias, que o mês de julho traga oportunidades de crescimento pra gente poder fazer melhor ainda, não é mesmo, Márcio? Valeu demais, viu? O Márcio quer ouvir com Zezé de Camargo e Luciano, A Estrela Só. Vamos de sucesso? Simbora! Vem comigo! Valeu, Márcio! Tamo junto! E a gente não abre mão!

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5: Nova Onda FM, 8h33.
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5: 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Vem comigo, minha gente, a nossa noite de quinta-feira com muito mais emoção no seu programa Sertanejo Classe A. E com a participação da galera fica ainda muito melhor. Quero abraçar aqui o José Eustáquio, lá da Cidade Maravilha, tá ouvindo a gente. Alô, José Eustáquio, um abraço pra você. Tudo de bom, obrigado pela companhia, viu? Que Deus abençoe sua vida, beijo no seu coração. E seguimos juntos dessa vibe, dessa alegria. No Sertanejo Classe A, também abraçar aqui o Magela do Zé do Sulino, lá na Areia Branca. Alô, Magela! Boa noite pra você, que bom a gente tá junto, hein? O Magela quer ouvir a música com Gilberto e Gilmar. Tá ruim, mas tá o quê? Tá ruim, mas tá bom? É isso mesmo? Ah, pode deixar comigo que eu já toco pra você também. O Edivaldo tá ouvindo a gente. Ô, Edivaldo! E a camisa personalizada da Nova Onda ainda não chegou, Edivaldo. Como é que nós vamos fazer, meu amigo? Boa noite pra você.
8: Pois aí, beleza? De volta, joia.
5: Joia!
8: E a minha camisa... A camisa que eu pedi ao seu, boné, chegou, Isaí?
5: Ainda não chegou.
8: Lembra, você chegou ou não?
5: Ainda
8: pediu não. Camisa, eu pedi ao seu a camisa.
5: A camisa e o boné. Chegou? Personalizado. E
8: toca pra mim duas, um, se tiver jeito. É.
5: Claro.
8: Desértica Marciana é. Toca pra mim, Desértica Marciana é. Hoje eu quero te amar. Desértica Marciana, hoje eu quero te amar. E a outra com. Quer ver, Isaí? Queria outra com Gino e Gino. Aí eu bebo pra caralho. Isso mesmo, Isaí. Esse mesmo. Exército Marcelo, hoje eu quero te amar. E a outra com Gino e Gino. Aí eu bebo pra caralho.
5: Bacana demais, Edivaldo. Esse aqui é o Edivaldo, vigia do Cras de Pitangui. Alô, Edivaldo. Valeu, obrigado pela companhia, viu? E na hora que chegar a brindes aqui, eu vou separar pra você, tá bom? Vou mandar uma especial aí pra você. Valeu demais pela companhia. Chegando então com Gilberto e Gilmar. Tá ruim? Mas tá bom. Afinal de contas, a gente é brasileiro. A gente não...

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11: Nova Onda FM 8:54.
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11: 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É sucesso, é Nova Onda, 3271-9191.